0: E a diplomacia do Brasil. Os Estados Unidos propõem uma tarifa de 25% sobre vários produtos brasileiros. O governo de Donald Trump se baseia em uma lei da década de 70 que investiga práticas comerciais consideradas injustas. E segundo a Casa Branca, o PIX é um dos itens da lista.
1: A proposta de sobretaxa foi divulgada pelo escritório do representante de comércio dos Estados Unidos. A medida tem como base a chamada Seção 301, uma lei americana de 1974 que permite punir países que, na visão de Washington, prejudicam os negócios americanos. Essa mesma regra já foi usada contra a China e também contra o próprio Brasil nos anos 1980, por causa de disputas no setor de informática e de remédios. Desta vez, os americanos apresentaram uma lista longa de queixas contra o mercado brasileiro. O setor de tecnologia e finanças está no centro do debate. O PIX, sistema de pagamento eletrônico criado pelo Banco Central, é citado mais de 20 vezes no relatório americano. Eles também criticam decisões da justiça brasileira contra redes sociais dos Estados Unidos. Na parte de propriedade intelectual, o documento aponta a pirataria, citando o uso de aparelhos clandestinos de TV a cabo, o Gatonet, e o comércio de produtos falsificados em centros populares, como a Rua 25 de Março, em São Paulo. Também motivaram a punição as barreiras impostas pelo Brasil ao etanol americano e as falhas na proteção de patentes de remédios de empresas dos Estados Unidos, o que abre espaço para os medicamentos genéricos nacionais. Além disso, o governo americano aponta deficiências no combate ao desmatamento ilegal e um suposto enfraquecimento nas políticas brasileiras contra a corrupção. Se a medida for para frente, o imposto médio cobrado do Brasil vai subir para quase 14%, atingindo principalmente veículos, peças, móveis, metais e alguns remédios.
2: E é algo que, na dinâmica atual, serve para dar ao Poder Executivo americano uma certa liberdade de lidar com a fixação de tarifas, sobretudo a partir do momento em que houve, há alguns meses, a declaração pela Suprema Corte americana da ilegalidade do uso da lei para a proteção da segurança dos Estados Unidos e a fixação livre de tarifas, que foi aquela limitação aos 15%. Então, houve uma pressa em terminar as investigações do 301 para voltar a dar nas mãos do Executivo americano um instrumento de pressão, mas um instrumento também de controle de comércio.
1: Mas nem tudo vai pagar mais imposto. Produtos essenciais ficaram de fora da lista da sobretaxa. Café, suco de laranja, carne, metais brutos, autopeças de aviões e alguns tipos de produtos farmacêuticos não serão taxados. E por que esses itens foram poupados? O motivo é estratégico. Eles são fundamentais para o consumo interno e para a própria indústria dos Estados Unidos. Subir o imposto deles causaria falta de mercadoria ou aumento de preço para o consumidor americano, gerando inflação dentro do país. Além disso, o Brasil tem uma participação baixa no produto interno bruto americano em comparação com vizinhos como o México, o que dá uma margem para poupar esses itens. A decisão final ainda não foi tomada. O governo brasileiro agora corre contra o tempo para tentar negociar, reduzir as tarifas ou conseguir novas isenções. A população dos Estados Unidos pode enviar comentários sobre a proposta até o dia 1º de julho. E uma audiência está marcada para o dia 6 do mesmo mês. O prazo final dado por Washington para o Brasil apresentar ações corretivas termina em 15 de julho. Até lá, o impacto real na nossa economia vai depender da capacidade do Brasil de negociar com a equipe de Donald Trump.
3: Muitas das premissas que o governo americano tem para poder aumentar essa tarifa, elas são muito questionáveis. A questão do PIX, correto, que é uma falácia, porque o próprio governo americano, ele tem o FedNow, que é muito parecido. Então, a discussão e as alegações do Brasil são bastante sólidas, mas a gente sabe que essa decisão não é uma decisão eminentemente neutra.
0: O Savarese, quais os motivos para esse novo tarifaço a seu ver? Porque o anterior tinha ali uma questão política colocada, né? O julgamento de Jair Bolsonaro, etc e tal. As práticas comerciais brasileiras são desleais?
4: Bom, acho que é a mesma coisa da anterior, só que eles aprenderam com a primeira onda de tarifas, né? Estava conversando com colegas mais cedo que ajudaram a escrever o texto que a gente publicou hoje sobre esse assunto na Associated Press, e eles estavam dizendo que é o governo Trump aprendendo como fazer de uma maneira que doa mais claramente a um possível adversário político que o Brasil está se colocando nessa posição, e aprendendo o que afeta menos a eles e mais a nós, né? Faz mais ou menos umas 2 semanas eu estava participando de um fórum de empresários também no litoral de São Paulo, estava conversando com alguns deles. Quem trabalhava com setores que já foram afetados nessa primeira onda, já conseguia fazer uma distinção assim, não tão clara, mas imaginando que os setores que seriam mais afetados são aqueles que têm menos interferência na economia americana. Então, já tinha empresários já imaginando que isso poderia acontecer. Eu imagino que no governo não tenha sido diferente, e que é uma decisão política, no fim das contas, que vai decidir se isso vai se manter ou se não vai, né?
0: Ô Patrícia, como é que a gente pode ler essa questão do PIX aparecer mais de 20 vezes nesse relatório americano, né? Por que o PIX? Por que essa preocupação tão grande com o nosso meio de pagamento estatal, né?
5: Sim, eu acho que são interesses econômicos sempre, né? Tudo que está ali, primeiro que você vê uma hipocrisia gigantesca, porque várias das coisas que estão escritas nessa conclusão da investigação, os Estados Unidos fazem a mesma coisa ou pior, né? Desde assim, reduzir combate, que aqui não reduziu, inclusive aumentou, combate a desmatamento, estão empurrando uma lei ali que vai aumentar o desmatamento, tem várias coisas. E no caso do PIX, como disse o entrevistado, você tem uma tentativa em 23, foi criado esse negócio chamado FedNow, que é uma tentativa, é um pouquinho diferente que o PIX, mas é uma tentativa de unificar pagamentos instantâneos. Só que foi um fracasso completo, absoluto, porque das 9 mil instituições bancárias e de união de crédito, 1.400 só aderiram, você tem um número de operações muito menor. Então, os Estados Unidos têm muito interesse neste mercado de pagamentos instantâneos. Isso tem muito mais a ver do que, nossa, porque eles dizem assim, uma das coisas que eles dizem na investigação é, há um conflito de interesse porque o Banco Central brasileiro regula e administra. Bom, é exatamente a mesma coisa que o Fed, que é o Banco Central americano, faz o FedNow.
0: Ainda é tempo para mudanças até dia 15 de julho, Savarese, ou você acha que a decisão na prática já está tomada, está colocada?
4: Acho que 23 de março não vai fechar até lá, o PIX não vai ser encerrado até lá, acho que depende mesmo da decisão política do presidente Trump. Obviamente os esforços diplomáticos ajudam a, enfim, dirimir alguns desses pontos, atenuar alguns deles, né? Até porque no relacionamento com o Brasil, os Estados Unidos têm tido uma postura de acelera e freia o tempo inteiro, né? Então a gente recebe mais pressão e depois recebe um abraço, aí depois recebe mais pressão de novo e, enfim, uma promessa de reunião na Casa Branca. Acho que a gente está ainda num momento de arrumação. Vamos ver se até o dia 15 alguma dessas coisas dramaticamente muda ou se então a diplomacia brasileira funciona, né?
5: Acho que, desculpa, só acrescentando, acho que um pouco assim, como você tem esses comentários, se tiver empresas americanas que reclamarem de certos produtos terem sido tarifados, né, que isso vai, aí eles vão rever, né, tem um pouco isso que o Savarese falou, né, de acelera, aperta, sopra, etc. Um pouquinho de espaço, mas eles não vão tirar ou eliminar, não vão.
0: Mas você acha que é um pouquinho de espaço e a pressão vem de lá, não daqui?
5: Acho que a pressão é muito mais sempre... O que a gente conseguiu até hoje foi, por exemplo, quando o Joesley foi fazer ali ingerências, era uma coisa assim, são indústrias de carne lá nos Estados Unidos, ou a Embraer tem negócios lá. Então, assim, o que afeta diretamente empresas americanas, vai encarecer o insumo da empresa americana, por exemplo, ou isso que é aumentar a inflação, que já aumentou o preço da gasolina 40% por causa da guerra do Irã. O cara não precisa disso nesse momento.
0: E a previsão do governo é de que a nova tarifa sobre produtos brasileiros afete 21% das exportações do país aos Estados Unidos. Na manhã de hoje, uma reunião de emergência no Palácio do Planalto discutiu os impactos econômicos da medida e os caminhos para tentar impedir mais uma taxação.
6: O vice-presidente Geraldo Alckmin, que convocou o encontro com ministros, classificou como injusta a tarifa de 25% anunciada na noite dessa segunda-feira.
7: Nós tivemos o ano passado, somando balança de produtos e serviços, 40 bilhões de dólares de superávit para os Estados Unidos. Então, há um enorme favorecimento, né? Quando nós temos as importações dos Estados Unidos para o Brasil, quando eles vendem para nós, dos 10 produtos que os Estados Unidos mais exportam, 8 produtos dos mais exportados, a tarifa é zero, é chamado ex-tarifário. E a tarifa média é 3,1%. Por tudo isso, que entendemos que é totalmente descabida a recomendação. E o governo, o presidente Lula, vai trabalhar para que ela não se converta, para que ela não ocorra.
6: Alckmin afirmou que vai envolver a iniciativa privada no diálogo com os Estados Unidos. As negociações foram intensificadas desde a última visita do presidente Lula a Donald Trump no começo do mês passado.
8: Nós tivemos pelo menos 4 reuniões formais. A última foi na última quinta-feira. Na sexta pela manhã, as equipes técnicas também se reuniram para discussão de vários aspectos e prestar todos os esclarecimentos. Mas como o vice-presidente mencionou, toda vez que a gente avança, surge um complicador, não é? Alguém para dificultar o diálogo e aí, muitas vezes, há uma ameaça de retrocesso.
6: Dados do Ministério da Indústria e Comércio mostram que as novas tarifas podem afetar 21% do total das exportações brasileiras aos Estados Unidos. Entre os segmentos que mais devem sentir o impacto da nova taxação está o de máquinas e equipamentos, que só no ano passado vendeu mais de 3,5 bilhões de dólares em produtos para o mercado americano. A ABMAC, que representa o setor, disse acompanhar com preocupação as negociações e que vai participar das audiências públicas nos Estados Unidos para demonstrar a relevância do comércio bilateral. Outras entidades também reagiram ao anúncio da tarifa. A Associação Brasileira das Indústrias de Calçados afirmou que o setor está em alerta e sinalizou para a repercussão negativa no momento de recuperação das exportações. A Confederação Nacional da Indústria também admitiu preocupação e pediu diálogo e cooperação para soluções equilibradas. A Anshan, Câmara Americana de Comércio, alertou para aumento de custos, redução da competitividade e criação de obstáculos a investimentos bilaterais. Também defendeu a busca de soluções para evitar ou revisar as tarifas. Em defesa do PIX, a Febraban declarou que ele é uma infraestrutura de pagamento e não um produto comercial. Também disse que a análise dos Estados Unidos é fruto de informações incompletas sobre os objetivos e funcionamento do sistema. Já o governo reafirmou que não está aberto à negociação sobre o PIX.
9: O PIX, como esse símbolo maior da nossa soberania financeira, será protegido, será resguardado pelo governo do presidente Lula e não está em nenhum momento em questão para debate.
0: Ô Patrícia, o Brasil foi surpreendido por essa decisão da Casa Branca ou já havia sinais, né? Porque essa 301 já estava rolando há um tempo, né? Que caminhava ali para uma medida mais dura.
5: Então, Rita, na semana passada eu conversei com integrantes do governo, Planalto, Itamaraty e do Ministério do Desenvolvimento, e eles tinham recebido indicações de que a decisão sobre essa conclusão da investigação 301 era iminente. Isso foi justamente quando o senador Flávio Bolsonaro estava nos Estados Unidos se encontrando com Donald Trump e saiu a designação de PCC e CV como organizações terroristas. Integrantes do governo comentaram assim, olha, a gente tem medo de que ele fale sobre tarifas. Na verdade, assim, não sei se era medo ou já se esperava que haveria uma conclusão mais negativa nessa investigação e com o Flávio Bolsonaro lá, isso ia cair no colo dele. Mas efetivamente, assim, era um prazo, né? Esse prazo regulamentar, começou a investigação em julho do ano passado, então estava chegando ao fim e começaram a receber esses sinais. Então, assim, surpresa não foi, mas eu acho que eles esperavam algum tipo de alívio, um pouquinho de tempo a mais para argumentar depois do encontro do presidente Lula com o presidente Trump, que eles combinaram a tal do grupo de trabalho, a conversa, etc.
0: De 30 dias.
5: De 30 dias, mas acho que eles ignoraram e seguiram ali o calendário normal do escritório de comércio.
0: Então, a ida do Flávio Bolsonaro aos Estados Unidos foi providencial pro governo brasileiro colocar isso na conta dele.
5: Pro governo brasileiro foi, né? Se você somar, exatamente. Ainda mais com o Trump postando hoje. Olha que timing incrível. A foto com o Flávio Bolsonaro na Casa Branca.
0: Uma foto da semana passada.
5: Uma foto da semana passada, né? Tinha havido essa crítica na semana passada. Falou assim, olha, ele nem postou nada sobre encontro. Você vê como não foi tão importante? Alguém deve ter falado na orelha dele. Fala assim, olha, estão falando que não foi tão importante. Posta aí. Ele vai e posta justo hoje. hoje, e aí cai no colo do Flávio Bolsonaro, tenha ele dito ou não que eram necessárias as tarifas. No ano passado, sim, eles defenderam as tarifas, vamos lembrar. Neste ano, eu imaginaria que, por causa do efeito eleitoral muito bom para o presidente Lula no ano passado, eles não iam de novo defender tarifa. Mas o timing conspirou para o governo, é assim, caiu exatamente no colo do Flávio Bolsonaro.
10: E aí, Savarese, até o ministro, né, o ministro Márcio Elias Rosa da Indústria e Comércio, ele disse o seguinte, eu tenho aqui a transcrição, como o vice-presidente mencionou, né, o Geraldo Alckmin, toda vez que a gente avança nas negociações, surge um complicador, alguém para dificultar o diálogo. Ele está falando de Flávio Bolsonaro.
4: É, mas também assim, quando fala-se da 301, da investigação, um dos membros do governo tem a cabeça um pouco mais quente, falou assim, isso é uma questão definida desde o início da investigação. Eles já decidiram, é só uma questão de quando fazer. E esse membro do governo tem uma suspeita que enfim, a gente não tem ainda como comprovar isso, que essa era uma decisão tomada antes da viagem do senador Bolsonaro aos Estados Unidos, até porque o senador Bolsonaro viajou aos Estados Unidos também para fazer esquecer outra coisa que estava em discussão no Brasil, né?
10: Que é a história do Banco Master.
4: Dele com o Banco Master, enfim, que era um assunto que claramente estava correndo a sua campanha, até colocando ela em dúvida. Então, uma decisão do governo dos Estados Unidos que casa com isso, já tomada há mais tempo, segundo essa mesma fonte, né, é o combo perfeito para o presidente Trump, é um combo que não é tão ruim assim para o presidente Lula e para o candidato Flávio Bolsonaro, enfim, tem coisas ainda a ser medidas, né, porque as pesquisas, logicamente, vão pegar algum efeito disso, né, mas a julgar pelo que ele teve que fazer no final da tarde, que foi emitir essa nota e esse vídeo dizendo que precisava, enfim, que ele tinha ido lá para dizer, na verdade, que as empresas brasileiras não deveriam ser punidas, né, pelas ações do presidente Lula, e, enfim, acho que a gente está chegando aí numa resolução dessa situação que vai ficar ruim para os empresários em curto prazo, vai ficar um cenário confuso na nossa eleição, e sem clareza exata de quanto que o presidente Trump pode tirar isso de uma canetada ou não. Né?
5: E só para acrescentar uma coisinha, o encontro real do Flávio Bolsonaro com o Donald Trump não deve ter durado mais do que 15 minutos. Eu duvido que ele tenha dito, por favor, não tarife, não taxe as empresas brasileiras. Acho que ele não pediu a taxação, mas que ele pediu para não tarifar, para o presidente Trump, duvido.
10: Veja a seguir, após anúncio do novo tarifaço, a China se manifesta favorável ao Brasil e anuncia fim das restrições às carnes. E veja também, Lula associa novo tarifaço a Eduardo e Flávio Bolsonaro, que nega a interferência e pede ao governo Trump a retirada das taxas. A gente volta já.

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0: O tarifaço dos Estados Unidos repercutiu também na política. O presidente Lula associou o tarifaço aos filhos do ex-presidente, Flávio e Eduardo Bolsonaro. O pré-candidato do PL à presidência negou interferência e pediu ao governo americano que retire as novas taxações.
1: O presidente Lula atribuiu a nova ofensiva americana contra o Brasil a uma interferência do senador Flávio Bolsonaro, do PL do Rio de Janeiro, e do irmão dele, o ex-deputado Eduardo Bolsonaro, do PL de São Paulo.
2: Que esses filhos do Bolsonaro conseguem ser pior do que ele e são, na verdade, vendilhões da pátria. Foram pedir para que um país estrangeiro se intrometesse nas decisões brasileiras. É isso que vocês têm que dizer alto e bom som. São traidores.
1: Lula cobrou ainda uma explicação de Donald Trump, já que os dois presidentes tinham acertado numa reunião na Casa Branca no começo de maio um prazo para que as equipes discutissem a questão comercial. O presidente lembrou ainda que no ano passado, Flávio e Eduardo agradeceram a Trump pelas sanções impostas ao Brasil, que incluíram a abertura da investigação comercial encerrada agora. Na ocasião, o governo americano justificou as medidas citando um falso déficit comercial do país em relação ao Brasil e uma suposta perseguição ao ex-presidente Jair Bolsonaro em razão do processo pela tentativa de golpe de Estado. Mais cedo, Flávio se posicionou e culpou o governo pela nova tarifa, acusando Lula de usar um tom agressivo contra os Estados Unidos e disse ter pedido a Trump, durante encontro em Washington na semana passada, que não sobretaxasse o Brasil. Flávio afirmou também que enviou um ofício ao secretário de Estado americano, Marco Rubio, pedindo a retirada das tarifas.
3: Eu fiz o pedido direto para que os Estados Unidos não taxassem as empresas brasileiras, que já são absurdamente taxadas pelo governo Lula. Então eu expliquei que não seria justo taxá-los ainda mais. Eu reforcei que os Estados Unidos não precisaria mais usar a política de tarifas para negociar com o Brasil, porque a partir de janeiro de 2027, o Brasil terá um presidente da República que vai sentar para negociar de igual para igual. A gente vai chegar a um acordo que seja bom para as duas nações.
1: Horas após o governo americano apresentar a proposta, Trump postou duas fotos do encontro há uma semana com o senador, a quem chamou de um jovem inteligente que ama muito o seu país. Também nesta terça, o secretário de Estado criticou o Brasil durante uma audiência no Congresso americano.
4: É uma amazing story that basically, other than Nicaragua, other than Cuba, obviously, other than Venezuela.
1: Tirando Nicarágua, Cuba, Venezuela e, claro, Brasil, temos uma região cheia de aliados e amigos dos Estados Unidos, disse Rubio. Em nota, o governo brasileiro manifestou indignação com a conclusão preliminar da investigação pelos Estados Unidos e considerou lastimável que todo o trabalho de diálogo e articulação que tem sido feito, inclusive com o envolvimento pessoal dos presidentes Lula e Trump, seja sabotado por interesses meramente eleitorais e familiares. A reação política ao anúncio da nova taxação americana indica que este deve ser um dos principais temas da disputa presidencial deste ano. Lula e Flávio deram um tom eleitoral às manifestações. O assunto foi explorado também por outros pré-candidatos. Juntos, num evento do Agro em Belo Horizonte, os ex-governadores de Minas Gerais, Romeu Zema do Novo, e de Goiás, Ronaldo Caiado do PSD, culparam o governo e defenderam diálogo com os Estados Unidos.
5: Durante o governo Lula, nós temos assistido o Brasil se aproximar de regimes autoritários, de Cuba, de Irã, de outros governos que são tudo menos democráticos, e distanciar de países do Ocidente. E o resultado está aí mais uma vez: quem perde é quem trabalha, quem produz.
6: O que nós não podemos aceitar é que venham taxar aquilo que realmente o Brasil sempre teve uma parceria e que nós esperamos que esse diálogo seja reaberto. Se nós chegarmos ao governo, se Deus quiser, nós reabriremos esse diálogo.
1: O governador de São Paulo criticou a decisão do governo americano.
7: Algo que prejudica o Brasil, prejudica empresas brasileiras e empregos brasileiros. Prejudica o agronegócio, prejudica a indústria. Os Estados Unidos não são referência nem exemplo. Por exemplo, como é que os Estados Unidos vão cobrar de alguém, vão falar de desmatamento.
8: Isso é algo muito sério para a nossa democracia, né? A gente está num ano eleitoral, nós estamos há poucos meses das eleições e a gente tem visto aqui uma interferência, essa taxação, a gente pode até considerar que é de certa forma uma interferência às nossas eleições, né?
0: Bom, a gente falou muito de política, mas eu queria seguir por esse caminho. É o primeiro sinal, um dos primeiros sinais de uma interferência nas nossas eleições? E assim, quando o Marco Rubio, né, exclui ali o Brasil na lista de aliados, de amigos dos Estados Unidos, qual que é o sinal que está sendo enviado?
9: Bom, isso é importante também de dizer que o presidente Lula citou pela primeira vez um membro do governo americano como um obstáculo real entre a relação entre ele e o presidente Trump. Ele poupou o presidente Trump dessas críticas. Parece ser uma tática de vários outros presidentes. O presidente Petro da Colômbia outro dia fez algo parecido, dizendo: eu e o presidente Trump somos amigos, mas membros do governo americano fazem isso e aquilo. Então está já dentro de uma certa narrativa, né? Obviamente o governo brasileiro vai ter que se defender nos próximos meses de outras iniciativas desse tipo se aparecerem, independentemente do cenário eleitoral, porque elas afetam empresas brasileiras e empregos brasileiros também, né? Agora, o que também não está muito claro é como é que a oposição vai lidar com isso, sabendo que o melhor momento do presidente Lula nas pesquisas foi exatamente o momento desse confronto. Então, quando a gente vê o governador de São Paulo falando num tom, os candidatos à presidência falando num outro, dá a impressão de que eles não têm ainda um discurso combinado sobre como lidar com as decisões do presidente Trump, mas também como lidar com os Bolsonaro agindo dentro da eleição brasileira, né?
0: Mas você acha que quando o Marco Rubio fala o Brasil não, está em ano eleitoral, né? Ele está mandando uma mensagem do tipo: olha, se vocês não apoiarem o candidato de direita, né, o Flávio Bolsonaro, não estaremos com vocês, o Brasil não estará na lista de nossos amigos, enfim.
9: Eu acho que está bem claro que nesse depoimento aí que ele deu ao Senado dos Estados Unidos, ele vai listando países que têm líderes que são adversários dos Estados Unidos como líderes que têm interesses anti-americanos. E aqueles onde tem uma situação onde ser discutida ainda, como Brasil e Colômbia, como países onde, enfim, a gente tem que esperar um pouco mais para saber qual vai ser o status desse governo daqui a um tempo. É claramente um sinal, acho que as pessoas vão entender assim. Agora, se isso ajuda ou atrapalha, acho que depende de muito mais coisas. Talvez isso tenha vindo muito mais cedo do que o esperado para ter um efeito eleitoral positivo para o presidente Lula, por exemplo. Ou pode ter vindo tarde demais para ajudar o candidato Bolsonaro a dar mais suporte para sua candidatura depois desses escândalos do Banco Master. Então, enfim, temos mais meses de conversa sobre isso ainda pela frente.
0: Ô Patrícia, como é que você vê essa questão? Porque tanto Lula quanto Flávio Bolsonaro tentam ali transformar essa crise num ativo político, né, dependendo do ângulo, né? Quem que está conseguindo impor essa narrativa até agora, a seu ver?
10: Então, acho que a gente precisa acompanhar como é que isso vai repercutir. Eu achei interessante essa reação bem diferente, por exemplo, do governador Tarcísio. Da última vez, no último tarifaço, ele foi muito criticado porque ele não defendeu de forma mais assertiva as empresas brasileiras, né? Ele tinha usado o boné do MAGA, etc. E dessa vez o pessoal está mais escaldado porque eles viram qual foi a repercussão, né? Rolou esse efeito que eles falam nos Estados Unidos, que é rally round the flag, né? Quando tem uma ameaça externa, você tem um patriotismo, então aumentou o apoio ao presidente Lula. Desta vez, ainda não está claro como é que isso vai evoluir, da mesma maneira que não está claro o efeito eleitoral da designação do PCC e do CV como organizações terroristas. Mas no caso das tarifas, existe uma chance, sim, de que tem umas pesquisas preliminares, aí, uns levantamentos de redes sociais que mostram que isso está bem negativo para o Flávio Bolsonaro, tanto que, como o Tavares falou, ele teve que vir a público e dizer: não, veja bem, não falei isso, etc. Vamos ver se eles vão conseguir. Eu ainda acho que ele vai tentar fazer uma manobra de, assim, dizer que, olha, reduzi um pouco a tarifa e fui eu que pedi, né? Tentar aliviar para ele. A gente vai ter que acompanhar como é que vai ser isso para ver no colo de quem vai cair esse BO.
9: Só para completar, o presidente Trump já fez isso outras vezes, de adiar a implementação dessas medidas por 90 dias, por 60 dias.
0: Outro
9: então,
0: país,
9: isso tudo,
0: né?
9: pode cair no caso do candidato Bolsonaro, dizer assim: ó, consegui aí um adiamento por 60 dias.
10: Isso.
9: Tudo isso está dentro do cenário.
10: Exato.
0: E após o anúncio do novo tarifaço norte-americano a produtos brasileiros, a China se manifestou favoravelmente ao Brasil. A nação asiática também anunciou hoje que reconheceu todo o território nacional como livre da febre aftosa e retirou restrições à carne bovina brasileira.
11: O Conselho de Estado chinês demonstrou que o país asiático está disposto a ampliar a cooperação com o Brasil e os demais países da América Latina. A manifestação chinesa ocorreu em Pequim durante o 5º evento de diálogo estratégico China-Brasil. O chanceler Wang Yi, que representou a China no encontro, disse que o país apoia o Brasil na defesa da soberania, na manutenção da independência e autonomia e na busca por maior desenvolvimento. Ele ainda reiterou que os dois lados devem avançar nos intercâmbios e na cooperação em várias áreas, como cultura, educação, turismo, esportes e meios de comunicação. Já o chanceler brasileiro, Mauro Vieira, afirmou que o país compartilha do interesse chinês em ampliar a cooperação bilateral e a coordenação internacional pelos interesses dos dois países.
12: Não necessariamente vamos dizer que a China e o Brasil têm todos os interesses convergentes, mas a gente percebe que neste momento o fato dos Estados Unidos criar tensões com a China e com o próprio Brasil, isso acaba aproximando esses dois países. Então, nesse sentido, a China vem aparecendo como um ator de fato mais interessante neste momento, ou como pelo menos uma alternativa aos Estados Unidos.
11: O novo tarifaço imposto pela Casa Branca ao Brasil pode chegar a outros parceiros comerciais dos norte-americanos. O escritório do representante comercial dos Estados Unidos investiga trabalhos forçados em 60 países, incluindo a China, Japão, Argentina e nações da União Europeia, que também podem sofrer sanções tarifárias. No ano passado, com a taxação norte-americana, as exportações brasileiras para os Estados Unidos caíram 6,6% em relação a 2024. Em compensação, aumentaram mais de 31% para a Argentina, mais de 30% para a Índia e quase 15% para o Canadá. Para a China, as vendas subiram quase 6%. O gigante asiático compra quase 30% de tudo que exportamos. Em 2025, o comércio bilateral com os chineses ultrapassou os 170 bilhões de dólares, o que representou o 10º ano consecutivo de recorde. Nesta terça-feira, em mais um movimento para estreitar os laços comerciais com o Brasil, o governo de Pequim anunciou que reconhece todo o território nacional como livre de febre aftosa. A decisão deve ser usada pelo Brasil para tentar acessar novos mercados.
12: Não só a China, mas os países do Sudeste Asiático têm crescido bastante, né, em termos de PIB. E conforme eles vão crescendo, gera uma demanda maior por produtos brasileiros, inclusive, porque alimentos é um produto que, de fato, é uma demanda importante, e isso tem levado ao Brasil buscar, não só buscar, mas encontrar, de fato, novos mercados no mundo.
0: Patrícia, queria que você comentasse esse timing da China, né? Coincidência ou ali uma oportunidade que foi vista e aproveitada?
10: Eu acho a declaração certamente foi uma oportunidade, né? Falar de soberania, né, na nota que eles emitiram é uma coisa muito significativa e vem muito na linha que a China vem dizendo assim, olha, estamos aqui, somos um parceiro confiável. E o que é mais louco, assim, uma das principais, vamos dizer, preocupações da doutrina Donrow, né, que é como eles apelidaram essa doutrina de que os Estados Unidos precisam dominar, ter a maior influência no hemisfério ocidental, é de que você tem que brecar a expansão chinesa. Agora, fazendo esse tipo de coisa, né, tarifaço, você joga o Brasil e outros países nos braços da China. E a China, como a gente estava falando, joga parada, né? Não precisa fazer nada. Espera ali que tá chegando. Então, acho que especificamente a coisa da sanitária, da febre aftosa, era uma coisa que já vinha vindo. Mas a nota, o tom, tudo isso foi super ali uma oportunidade que eles agarraram.
0: Como é que você vê essa questão, o Savarese?
9: Indo mais além da questão do Brasil, acho que a China não está perdendo uma oportunidade de tirar um barato com os Estados Unidos quando podem, né? Agora, quando o presidente Trump esteve em Pequim, o presidente Xi Jinping não foi nem buscar ele no aeroporto.
0: Mandou as crianças. Ficaram
9: lá balançando bandeirinha e ele teve que ir até lá, ele ficou sentado num lugar distante. Acho que esses pequenos
0: sim. Banco mais baixo,
10: banco mais baixo.
9: Acho que toda essa simbologia aí, os chineses estão usando a sintonia fina para dar um recado pro mundo. De que, ó, nós somos um governo confiável, vocês podem não gostar das questões de direitos humanos, podem não gostar da falta de democracia, mas vocês sabem o que esperar da gente. Enquanto nos Estados Unidos pode ser qualquer coisa a qualquer momento. Se o presidente passar mal, for ao banheiro às 3 horas da manhã e resolver escrever um tweet dizendo que vai mandar bomba num país, pode ser que aconteça. E na China é tudo previsível, é tudo esperado, e acho que esse recado eles estão conseguindo passar.
0: Veja a seguir, João Fonseca perde e é eliminado de Roland Garros. E veja também, mais de 20 pessoas morrem na Ucrânia no último ataque russo ao país. A gente volta já.

0: nosso convidado é cantor, compositor, músico, incorpora outros elementos da música popular brasileira, como o samba rock e o soul brasileiro. Pablo Moreno, aqui o novo sempre vem.
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2: Mais de 20 pessoas morreram na Ucrânia no último ataque russo ao país, nessa madrugada. Dessa vez, várias cidades, incluindo a capital Kiev, foram atingidas por mísseis e drones.
3: Os bombeiros tiveram muito trabalho para controlar os incêndios provocados pelas explosões que destruíram carros e vários prédios residenciais. Segundo o presidente ucraniano Volodymyr Zelensky, as forças russas lançaram dezenas de mísseis e drones que mataram 22 pessoas e deixaram mais de 138 feridos. Esta mulher contou que saiu para ver o carro e foi atingida pelo impacto de uma explosão. Desmaiou. E quando retomou a consciência, voltou para o apartamento. Só percebeu que estava sangrando quando foi abordada pelos bombeiros, que foram de porta em porta verificar a situação dos civis. Moscou afirmou que os bombardeios são uma retaliação pelos ataques ucranianos, que provocaram a morte de 21 pessoas numa cidade autoproclamada República de Lugansk, que fica na Ucrânia, anexada à Rússia em 2022. O líder russo Vladimir Putin ressaltou que o vizinho havia aberto uma nova página em uma série de crimes com seus ataques a um dormitório e a um prédio de apartamentos no território controlado pela Rússia. O porta-voz do Kremlin, Dmitry Peskov, afirmou nesta terça-feira que os combates na Ucrânia poderiam terminar se as forças de Kiev deixassem o que ele chamou de território das regiões russas. Os esforços de paz liderados pelos Estados Unidos perderam força depois da guerra no Irã ter monopolizado a atenção de Washington. Zelensky chegou a aceitar o cessar-fogo exigido por Donald Trump, mas Putin recusou. A guerra entre Ucrânia e Rússia já dura 4 anos.
4: Ambas as guerras, elas têm relação no sentido da administração, sobretudo dos artefatos missilísticos, né? E, ao mesmo tempo, se relacionam a uma postura mais ampla dos Estados Unidos no que diz respeito às definições da sua estratégia de segurança nacional.
3: Vladimir Putin intensificou a campanha aérea de Moscou nas últimas semanas, numa aparente tentativa de tirar proveito da escassez do sistema de defesa aérea de fabricação norte-americana na Ucrânia. Por isso, o apelo de Volodymyr Zelensky, que quer ajuda militar dos Estados Unidos para o fornecimento de mísseis.
4: Evidentemente que a Rússia, no limite, ela teria condições de encerrar a guerra por meio do uso de artefatos nucleares. Só que isso não é uma opção. Na verdade, esse é um cenário bastante irrealista, né? Porque isso geraria um confronto nuclear entre as potências, né? Sobretudo entre a OTAN e a Rússia. E isso, obviamente, o limite disso é, enfim, inimaginável.
2: Ô Patrícia, em que momento da guerra a gente está? Já tivemos ali próximo a cessar fogo?
5: Excelente
2: pergunta. Como é que se analisa?
5: Difícil saber, né? Porque é uma guerra que começou em 2022, ou seja, está entrando no quarto ano. Em abril, pela primeira vez, a Rússia perdeu mais território do que ganhou. O que aconteceu? A Rússia achou que ia ser uma guerra fácil, que eles iam invadir a Ucrânia, iam ganhar ali o controle rapidamente, né? Já foram direto para Kiev, e iam ficar com todo esse pedaço no leste, que eles dizem que são as áreas russas, que é o Donbass ali. Acontece que essa guerra vem se arrastando e a Ucrânia se mostrou muito resiliente. Em abril, pela primeira vez, eles perderam mais território. Eles vinham avançando aos poucos, né? Não conseguiram ganhar rapidamente, mas vinham avançando. Pela primeira vez, perderam. E não só isso, como a Ucrânia começou a acertar sistematicamente alvos dentro do território russo, inclusive usinas de energia, que já tem um efeito. Teve um cálculo recente de que já morreram 500 mil soldados russos. Então isso está ficando cada vez mais insustentável. Não quer dizer que o Putin vá desistir. O que a gente viu desse ataque de ontem para hoje pode ser uma coisa assim, olha, vamos dobrar a aposta, vamos fortalecer aí a posição negociadora, mostrando que eles ainda têm um poderio aéreo muito grande. Mas o fato é que a Ucrânia, inclusive com toda essa... Agora que eles recuperaram parte da ajuda militar, eles perderam toda a ajuda militar dos Estados Unidos, mas a União Europeia acabou de passar um pacote para eles grande de armamentos, e todo o desenvolvimento dos drones, né, dessa tecnologia militar, que a Ucrânia se tornou uma potência nisso.
2: Ô Savarese, os Estados Unidos largaram mão, né? Porque Trump falou que ia acabar com essa guerra, bastava um telefonema e tudo estava resolvido.
6: A atenção do presidente Trump dura pouco tempo, né? Talvez depois dessa questão com o Brasil ele volte a se focar em alguma questão da Ucrânia, e num momento em que a Rússia parece que tem algumas ações randômicas acontecendo que mostram uma certa perda de controle, como esse ataque que acabou pousando na Romênia, que é um país da OTAN e poderia gerar outras tensões que, enfim, acho que também ele não estava prestando atenção nesse momento, até porque ele não gosta tanto da OTAN assim. A mesma coisa do dia da vitória, quando teve temor real de que houvesse ataques ucranianos durante o dia da vitória, que seria um embaraço enorme, né? Acho que, enfim, o presidente Putin está se sentindo livre para agir, mas ao mesmo tempo está perdendo parte da sua capacidade disso, e ele depende do presidente Trump agir mais uma vez de forma a mostrar que ele está prestando atenção ao que está acontecendo por lá, né?
2: A esperança do Brasil voltar a conquistar o torneio de Roland Garros acabou. Tenista João Fonseca perdeu para o tcheco Jakub Mencik nas quartas de final da competição. João Fonseca tentou várias vezes derrubar o tcheco Jakub Mencik. Mas a força do saque do adversário e uma série de erros levaram o brasileiro à derrota por 3-0 e a se despedir de Roland Garros. Mesmo com a eliminação, Fonseca fez sua melhor campanha, ficando entre os 8 melhores tenistas de um Grand Slam pela primeira vez. E não vai sair de mãos abanando. Pela campanha, ele vai levar para casa cerca de 7 milhões de reais e vai avançar mais 5 posições no ranking da ATP, a Associação dos Tenistas Profissionais. Agora, o brasileiro é o 25º colocado.
7: Veja a seguir, Neymar não participa do primeiro treino da seleção dos Estados Unidos. Veja também, inteligência artificial tem sido usada cada vez mais em vídeos sobre as guerras. É a slopaganda. A gente volta já.

0: Olá, boa noite para você que tá assistindo ao Jornal da Cultura. Daqui a pouquinho tem Metrópolis e a volta do herói da década de 80, He-Man. Estreia essa semana Mestres do Universo e a gente conversou com o elenco e o diretor do filme. Tem ainda uma exposição com 40 obras de arte de uma única coleção particular. Criações que praticamente saíram de circulação depois que foram compradas. Olha só que oportunidade, hein, nessa exposição. A gente te mostra hoje às 10 da noite, depois do Jornal da Cultura. Até lá.
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1: A inteligência artificial tem sido usada cada vez mais em vídeos sobre as guerras. Especialistas alertam para o perigo do uso da tecnologia para a banalização da violência nos conflitos.
2: A Estátua da Liberdade decide encarar o Cristo Redentor no Rio de Janeiro e acaba tomando uma surra. É uma clara alusão à pressão que o governo Trump faz ao Brasil, que reage às investidas dos norte-americanos. O vídeo foi publicado no perfil da embaixada iraniana na Tunísia em uma rede social. São cenas que misturam entretenimento, propaganda e desinformação criadas pela inteligência artificial. Na guerra envolvendo Irã, Israel e Estados Unidos, uma onda de vídeos artificiais inundou as redes sociais. Tudo com aparência cada vez mais realista.
3: O principal risco é transformar uma tragédia humana em entretenimento. Quando uma guerra passa a ser apresentada por meio de desenhos animados, memes ou conteúdos

0: e pode ser produzida em escala industrial. Um dos casos mais conhecidos foi o vídeo que transformava Gaza em um resort de luxo, compartilhado por Donald Trump. A produção mostra hotéis, praias, até uma estátua gigante de Trump em um cenário totalmente criado por IA. A propaganda de guerra em forma de desenho não é novidade. Também foi usada durante as duas guerras mundiais. Em 1943, Walt Disney usou o Pato Donald para enfrentar Hitler. Até o Pernalonga lutou contra o nazismo. A diferença agora é que qualquer pessoa, em qualquer lugar do mundo, pode produzir conteúdo com qualidade profissional em questão de minutos.
1: Muitas vezes não existe filtro, revisão ou mediação. A pessoa simplesmente transforma o seu sentimento, a sua indignação ou a sua visão política diretamente em um conteúdo. E isso aumenta enormemente a velocidade de circulação das narrativas. Por isso eu diria que estamos diante de uma nova fase da propaganda política e da propaganda de guerra. A batalha continua sendo pela narrativa, mas agora ela acontece em tempo real, em escala global.
2: Ô Patrícia, o Irã está usando muito bem a inteligência artificial, né? Esse primeiro vídeo que a gente mostrou do Cristo Redentor, Cristo que é pacífico, né?
3: Sim.
2: Batendo na Estátua da Liberdade, foi feito pelo Irã. Você voltou de lá agora, como é que isso está sendo usado?
3: Eles, eu até queria falar lá com o time, né? Acho que é meio descentralizado que está fazendo isso, porque as coisas que eles fazem com o Lego também, né? Essas simulações com o Lego, todas as coisas de IA, e tem um humor, né? Mesmo assim, tem um cartaz enorme em Teherã, que ficou super famoso, que é o Trump amordaçado pelo Estreito de Hormuz, também usando inteligência artificial. Nas manifestações a favor do governo iraniano, você tem vários cartazes, também usando IA, que é o Trump, o primeiro-ministro israelense, o Netanyahu, e o Jeffrey Epstein, que foi condenado por crimes sexuais, fazendo piadas, ironias, né? Eles estão usando muito isso. E ao mesmo tempo, você pensar, o Trump também usa muito IA, né? A quantidade de conteúdo de inteligência artificial que ele gera todo dia, incluindo ele como Papa, ele como Jesus. E outro dia eu estava falando com um especialista que falou uma coisa muito interessante. No caso da campanha do Trump, principalmente, do governo Trump, eles usam isso para recolher dados sobre as pessoas. Eles vão vendo, pegam questões, eles querem saber como reverberam entre os usuários, entre os eleitores. Então eles jogam ali um conteúdo de IA, aquilo atrai muita atenção, muita gente vai lá e comenta, eles conseguem medir a temperatura, se é positivo ou negativo, o que reverbera ou o que não reverbera.
2: E a gente está começando a ver isso aqui, começando não, né? Na eleição brasileira.
4: Com certeza, a gente já viu agora há alguns meses o BBB brasileiro, né? Sendo refletido, não num programa de televisão, mas na bancada do Congresso. Uma certa vilanização desses personagens, que obviamente teve repercussões para deputados. Teve também um tempo em que o presidente da Câmara, Hugo Mota, reclamou de alguns desses vídeos que pareciam fazer alusão a ele como um deputado inescrupuloso, que fazia o que queria. E nesse ano de eleição, quanto mais perto da votação, mais a gente vai ver isso, e pode ter efeitos reais numa eleição, se não de presidente da República, num deputado que apareça assim, ou num senador. Acho que a gente vai ter ainda que criar muitas proteções para lidar com isso no futuro. Né?
3: Só lembrando que na eleição isso tem que estar rotulado. Segundo a regra do Tribunal Superior Eleitoral, se tem uso de IA, precisa
2: ter sinalizado.
4: Boa sorte para o tribunal.
2: Depois de quase 10 horas de voo, a seleção brasileira fez seu primeiro treino nesta tarde nos Estados Unidos. Neymar foi o desfalque. A seleção brasileira desembarcou nesta manhã no aeroporto de Newark, em Nova Jersey, nos Estados Unidos. O avião foi recebido com jatos de água lançados por caminhões de bombeiros. Os jogadores acenaram para os fãs e foram direto para o hotel. O técnico Carlo Ancelotti falou com jornalistas.
5: Nessa Copa do Mundo não tem um favorito, a equipe é mais forte, acho que o Brasil vai competir com todos os outros equipes.
2: À tarde, os jogadores se reuniram no centro de treinamentos do New York Red Bulls, na cidade de Morris, a 18 quilômetros de Nova Jersey. Os atletas fizeram alguns ajustes para o último amistoso do Brasil antes da competição, neste sábado contra o Egito. Os zagueiros Marquinhos e Gabriel Magalhães e o atacante Gabriel Martinelli se juntaram aos demais. Eles jogaram a final da Liga dos Campeões da Europa no último fim de semana. Neymar, que se recupera de uma lesão na panturrilha, ficou de fora do treino. As previsões para a seleção na Copa não são boas para o Brasil. É o que mostra o estudo de um supercomputador que realizou cerca de 10

0: mil simulações para identificar o percentual de cada seleção. A equipe de Carlo Ancelotti aparece em sexto lugar. O Brasil teria 38,2% de chance de chegar até as quartas de final, 22,1% de avançar para as semis e 12,3% de possibilidade de chegar até a final, mas apenas 6,6% de chance de ser campeão. Acima da seleção aparecem Portugal, Argentina, Inglaterra e França. A campeã seria a Espanha. Apesar das atenções estarem voltadas para a Copa masculina, as mulheres da seleção brasileira já estão de olho no próximo Mundial, que será no Brasil em 2027. Hoje, o presidente Lula sancionou a lei com as regras para o campeonato feminino. O texto inclui as obrigações do país com a FIFA, como visto e direitos de transmissão. Reconhece ainda a contribuição histórica das atletas pioneiras que participaram das Copas de 1988 e 1991. Cada uma delas vai receber um prêmio de R$500 mil.
1: Eu agradeço a presença dos jornalistas Patrícia Campos Melo, da Folha de São Paulo, e Maurício Savarese, correspondente da Associated Press. Boa noite, foi um prazer recebê-los. E a gente termina essa edição com a exposição Matéria e Energia, do mexicano Damián Ortega, que está no MASP, aqui em São Paulo. Entre fotografias, vídeos, esculturas e instalações, o artista desmonta objetos e reorganiza suas partes em novas configurações. O objetivo é reexaminar materiais para investigar narrativas sociais, econômicas e políticas. Uma ótima noite para você. O Jornal da Cultura volta amanhã.

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3: É muito bom contar com a sua companhia todas as noites. Aqui a gente ouve boa música, a gente fala da vida, a gente compartilha ideias e a gente, na verdade, só reconhece no outro aquilo que tem dentro da gente. Se os nossos olhos forem bons, todo o nosso corpo também será. Procure enxergar o que há de bom no outro e você com certeza encontrará em você muitas qualidades. Para começar mais uma sequência, Robbie Williams, Feel.

Marília Mendonça marca presença no Slow. Alô, porteiro. Um beijo para o Fernando, final do telefone 9004. Ana, sou um motorista e não perco o Slow. Boa semana para você também, Fernando. Muito obrigada pela participação. Carlinhos, Ana Paula, adoro a sua programação. Gostaria de ouvir Placa Luminosa. Anotado o seu pedido, Carlinhos. Um beijo. E o Leomar, Aninha, gostaria de lembrar que precisamos fazer algo pelos nossos irmãos no Rio Grande do Sul. Verdade, Leomar. Muito obrigada pela sua participação. Procure um posto de coleta, uma igreja, algum lugar que você possa deixar a sua doação.

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1: 10:25.
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Lembrar que além da sua música preferida aqui no Slow, você pode também compartilhar a sua história de amor. E se você não quer compartilhar a sua, você pode compartilhar a história de alguém que você conhece, uma história que marcou a sua vida. 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Aqui no Slow, sempre às terças e quintas, tem o quadro Amor de Cinema. O veterano Phil Collins, para começar e muito bem a sequência, Against the Odds.

aqui no Ritmo do Amor, um dos sucessos do Bruno Mars, Grenade. Antes, Rita Lee, Doce Vampiro. Um beijo para o Thiago, final do telefone 8894. Um beijo para Marisa, final do telefone 9072. Um beijo para Valesca. Ana Paula, adoro a sua programação. Mande um beijo para o meu marido, Ademir. Hoje completamos 24 anos casadíssimos. Um beijo para vocês, felicidades. E um beijo também para Ana Paula, minha xará. Oi, xará, uma linda noite para você também, obrigada. Ela gostaria de ouvir Roupa Nova e eu já anotei o seu pedido.

demais passar 2 horas com você. Eu ficaria mais tempo aqui. Mas tá na hora de encerrar o slow desta segunda com Roupa Nova, Força do Amor. E antes eu toquei Chris de Burr, Love is My Decision. Pra você uma semana excelente, uma semana extraordinária. Creia que fazendo a sua parte, as coisas vão melhorar. Aqui você pode pedir a sua música, mandar um beijo pra quem você gosta. Participe no facebook.com/programa no ritmo do amor e eu te espero no meu Insta, sou Ana Paula Barros. Beijo da Ruiva, fica bem.

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0: Score da Pedrinho. Quem lembra dessa música? Segunda-feira pega no tronco ou não, hein, gente? E o mood de segunda-feira, que loucura! Aqui é o Rodrigo Campos no seu radinho. Bora abrir os trabalhos e começar a semana juntos, hein? Deus abençoe, vai ser uma semana boa pra todos nós, gente. Simbora, tá tudo jóia por aí? Tudo jóia, jóia? Então demorou, vamos ouvir música. Hoje vai ter Murilo Rufi.
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0: Vou tocar Isa com o Ivandro. Vai ter a Marília Mendonça.
1: Você
0: gostou, né? Então vamos lá. Pra começar os trabalhos, tem Simone Mendes. Tá no ar o Top Tunes.

paz, aí, mó paz. Isa e Vandro aqui no nosso Top Tunis. Gente, Henrique e Juliano surpreenderam seus fãs quando lançaram de uma vez só 11 faixas do DVD To Be Brasília, gravado no Mané Garrincha. Entre elas veio o hit Devia Ser Proibido. A música fala sobre presenciar um antigo amor beijando outra pessoa, trazendo a identificação de histórias possivelmente vivenciadas pelo público. Meu Deus, isso deve ser muito ruim, hein? Deus é mais. Bora ouvir, Devia Ser Proibido, Henrique e Juliano.

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1: 11:19.
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Segundamos! Boa segunda, boa semana, dia 20 de maio, hein? Já já dá o prazo de entregar o imposto de renda, não esquece. A pergunta que eu faço sempre aqui é: falta muito pro 13º? Gente, aqui é o Rodrigo Campos no seu radinho. Bora continuar o Top Tunes. Kleber e Cauã e Manu Batidão.

Grupo Doce Encontro, alucinado. Gente, Marília pra sempre Marília, né? Ao gravar o terceiro DVD da sua carreira sertaneja, Yasmin Santos fez questão de reverenciar sua maior inspiração. Em seu novo projeto gravado em São Paulo, a cantora homenageou a saudosa Marília Mendonça. Pra quem não sabe, a Yasmin Santos ficou conhecida justamente por conta da semelhança na voz com a Rainha da Sofrência. E por isso a artista fez questão de exaltar a eterna Rainha Marília Mendonça. Yasmin Santos disse que ela só está onde está por conta das portas que a sua ídola abriu para as mulheres no gênero sertanejo. Que legal. Bora ouvir Escrito nas Estrelas, Lauana Prado.

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1: 11:44.

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1: A ideia inicial foi, tipo, fazer um som que a gente sempre gostou de ouvir, mas a gente nunca tinha tocado.

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1: 12:32.
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1: 1:01 Aracop. 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
1: 1:30.
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1: 2 horas.

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1: 3 e 3.
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1: 3:30.
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1: 4 e 1. 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
1: 4:26.

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7: 5 horas.
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Bom dia, Rio Maria, bom dia, Pará, bom dia, Brasil. Bom dia você, isso mesmo. Você que tá aí do outro lado com o rádio ligado. Hoje é quarta-feira, 3 de junho, é o terceiro dia do sexto mês desse ano. 5:06, está começando o meu, o seu, nosso programa de todas as manhãs. Alvorada Sertaneja, de segunda a sábado, sempre neste mesmo horário. E a gente começa por aqui mais um dia de trabalho, começando mais uma edição do Alvorada, pedindo as bênçãos de Deus, que nos dê força e saúde, que nos permita continuar cumprindo a nossa missão. Goiânia e Paranaense, o poder do Criador, a escolhida para começar a sequência musical do Alvorada de hoje, está no ar.

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0: É bom demais começar o dia junto com você aqui em 104.9. Você que tá aí do outro lado, com o rádio ligado, torce a orelha do seu Muriçoquinha. Vamos aumentar o volume, acordar os vizinhos e junto viajar nas ondas da 104. Você que tá plugado com a gente através das nossas plataformas digitais. Bom dia! Onde tem internet, tem Berocan. E a música que toca o seu coração, é só pedir que a gente toca pra você. Lembrando que a partir desse momento, nosso WhatsApp já está liberado, 99105-5722. Para você mandar a sua mensagem de texto, a mensagem de áudio, da forma que você preferir. Você também pode acompanhar na nossa programação, acessando aí as nossas plataformas digitais, www.radioberocanfm.com.br. Daqui a pouquinho tem a oração da manhã com o padre Reginaldo Manzotti, daqui a pouco tem o programa, aliás, tem previsão do tempo e notícia da hora. E tem muita música pra gente curtir essa manhã de quarta-feirona. 3 de junho. Hoje é dia do Ministério da Justiça. Dia de São Carlos. Lourenço e Lourival, um ano de saudade. Leonardo e Eduardo Costa, duas camisas. Daqui a pouco a gente começa a atender os primeiros pedidos musicais.

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1: E a hora certa agora são 5:22.
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0: Ele mesmo. Hora de levantar, minha gente. Escuta só como é que tá a situação aí, né, pai? Eita. Meu Deus do céu. Que sono, hein? Rapaz. Chega. Hora de levantar, minha gente.
3: O que é isso? Meu pai do céu, vamos levantar, meu velho.
0: Vamos levantar, meu velho.
4: Vai não. Ele não vai não.
0: Vai não, é? É com você, Dona Maria, vai lá.
5: Vai lá, Dona Maria. Pega o balde, Dona Maria. Agora, joga água nele.
0: Joga água nele ou nela, né?
6: Não, rapaz, não joga não, não joga não. Já vou levantar, não joga não, rapaz. Não vou me manhar não, não joga não.
0: Joga não, né? Tá aí. Eita, menina, ó. Adeus, Eli. Tá escovando os dentes. A Nayara lá na fazenda. Alô, Nayara. A Nayara tá sorrindo lá, né, pai? Ai, ai. Ô, Benivaldo. Benivaldo tá correndo atrás do cavalo. É, rapaz. Alô, Zé Filho. O Zé Filho lá na fazenda Andorinha também tá correndo atrás do cavalo, né, pai? É isso? Alô, Nego do Bar, bom dia. Alô, Dalvino. Dalvino tá fazendo exercício das vozes, né? Hoje ele vai estar na Folia de Santos Reis. Ah? Ai, ai. É? Ah, tá. Tá legal. Alô, senhor Eloy. O senhor Eloy é socorrista do SAMU lá em Duque de Caxias, né? Alô, Manuel Américo. Manuel Américo tá lá no, em Gurupi. Ah, o Manuel Américo tá sorrindo. Também o Ezequias Magrão, lá em Paraupeba, tá sorrindo. Tá aí, menino, né? Tá falado.
7: Ei, bicho, para de conversar e toca uma música pra nós.
0: É agora que a gente vai tocar. Certo? Ah, atender aqui a Deuzeni, né, rapaz? Eita, Deuzeni. Cadê o Deuzeni? Cadê a Deuzeni, rapaz? Fala aí, Deuzeni.
8: Jota Neto.
0: Opa!
8: Jota Neto, eu tava querendo ouvir uma música.
0: Ah.
8: É Menina da Aldeia.
0: É?
8: Ofereço pra vocês.
0: Obrigado.
8: Pra Vilma, lá na padaria panificadora pra Nauta.
0: Ah, Vilma!
8: Pra mim. É. O seu Arlindo, que mora aqui na Rua 11.
0: É mesmo?
8: E pra todos que tiver sintonizado na Rádio Berocan neste momento, J Neto.
0: Tá legal.
8: J Neto, joga um balde de água no seu ar lindo, J Neto. Acabei de pôr o café, ele ainda tá dormindo.
0: Eita.
8: Ei, Arlindo.
0: Ei, Arlindo.
8: Ei, Arlindo.
0: É, rapaz, a Vilma lá.
8: J Neto.
0: A Vilma tá com problema, né?
9: Problema. Olha o problema aí.
0: Eita, Vilma, esqueci de colocar a gasosa na motoca. Alô, Kênia. A Kênia aqui na Travessa 6 também tá com problema.
9: Problema! Olha o problema aí!
0: É, tá com problema. Ela esqueceu a chave, rapaz. Eita, menino. Ah, não tá lembrando aonde colocou a chave do portão. Chama o chaveiro. Menina da Aldeia, Lourenço e Lorival. Daqui a pouco tem mais pedido musical. Daqui a pouco também tem o nosso recado.

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1: E a hora certa agora são 5:38.
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0: Ele mesmo! 5h46 é a hora do nosso recado. Vamos trazer o recadinho, lembrando que daqui a pouquinho tem a oração da manhã com o padre Reginaldo Mazotti e daqui a pouco também tem previsão do tempo e notícia da hora. A coordenação da comunidade Vino Pão Eterno agradece a todas as famílias e todos os colaboradores que participaram do festejo deste ano. Deseja que todos sejam abençoados com muita saúde e prosperidade. E preparem-se, está chegando o dia. Vem aí o tradicional Arraiá de Maria. Isso mesmo, é do dia 5 e 6 de junho. Arraiá de Maria. Comidas típicas, dança de quadrilha e a participação especial do grupo Coração Caipira de Redenção, a partir das 7 horas da noite, em frente à paróquia, na Avenida 4, no centro da cidade. Compareça com a família e os amigos. E chegou o dia, está chegando a hora. Pouso de folia lá na... Pouso de folia de Santos Reis, né? Lá na casa do Paulo e da tia Tonha, lá no Liberdade. Ai, ai, vamos aí que vamos, né, rapaz? Ô, Kênia, trouxe a orelha do seu Muriçoquinha aí, viu? Aumente o volume, ok? Vamos ver quem é que tá com a gente aqui? Ai, ai. Ei, Tereza, rapaz, é a Terezinha. Fala, Terezinha.
1: Tá tudo bem, graças a Deus. Melhor agora, que é a Terezinha, setor Planalto. Tô ligando pra dizer que você nem olha aquela música.
0: Hã? Qual a música? Esqueceu?
1: Rio da Vitória, vivendo longe tá. Do meu bem.
0: Vivendo longe do
1: ofereço
0: meu bem.
1: Ofereço pra você, viu?
0: Obrigado.
1: Todos que gostar e tiver sintonizado neste momento, seu maravilhoso programa do nosso locutor J. Neto.
0: É mesmo?
1: Quero falar pra você, seu J. Neto, que a Terezinha sabe tá pegando mais uma experiência de vida, sabe como é que é?
0: Ah, tá. É mesmo?
1: Então, eu sou carinho dos parabéns de cada um de vocês da Rádio Aberioca FM.
0: Que se com certeza vai sair muitos parabéns pra você, né? É no próximo sábado, né? Então tá. Alô, Janedilson! O Janedilson tá ligadão com a gente também. Vamos falar agora com ele que tava correndo atrás do cavalo. Fala, Berivaldo!
2: Alô,
0: Eita, menino!
2: E aí, bom nada?
0: Bom demais, né?
2: Passou o Valdão pra nós aí, hein?
0: Tá certo.
2: Sina!
0: Sina!
2: Eita, essa galera que tá pegada aí no peito das queijeiras, hein?
0: Tá legal.
2: Dá um banho, dá um banho da gelada, meu parceiro Zé Filho, rapaz.
0: É mesmo?
2: Tá dormindo, hein?
0: Ô, Zé Filho, acorda, menino.
2: Faz da Liberdade. Ditão.
0: Ditão.
2: Nilson, Taliba.
0: Taliba.
2: Raimundo.
0: Raimundo. Netinho. Pois
2: esse
0: é.
2: Esse povão aí, que tá ligado na Belocão.
0: Tá legal. Então tá falado. Daqui a pouco tem mais pedido musical. Olha, o Trio da Vitória, né? É o chamado o Venanço, Venancinho e Vanderlei, o popular Trio da Vitória. Vivendo longe do meu bem. 5h49, na sequência aqui tem o padre Reginaldo Manzotti com a oração da manhã. Enquanto isso, a gente vai ali fora tomar um cafezinho, vai lá a palavra, eu volto daqui a pouco. Continue aí.

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1: Bom dia, queridos irmãos e irmãs. Hoje é quarta-feira, vésperas de um feriado católico, amanhã Corpus Christi. Por isso, estamos fazendo todas as manhãs esse clamor, esta prece a Jesus Eucarístico. Vamos juntos? Acreditando que o Senhor sempre está conosco. Em nome do Pai, do Filho e do Espírito Santo. Amém. Jesus amado, que tendo voltado para o Pai, quis sempre estar conosco. E nós cremos, Senhor, nesta manhã, que nossos olhos se abriram sob o teu olhar vigilante. Nossos primeiros passos foram dados sob o vosso olhar vigilante. Tudo o que fizermos hoje, Senhor, estará sobre o vosso olhar vigilante. Cremos, Senhor, que estás no meio de nós. Cremos e professamos que nos acompanha a cada instante e em cada momento. Mas temos a certeza plena da vossa presença real na Eucaristia. E é por isso, Senhor, que nesta manhã vos adoramos e proclamamos. Graças e louvores se deem a todo momento ao Santíssimo e Diviníssimo Sacramento.

Ele vos dará. É por isso, Senhor, que nesta semana eucarística, eu clamo, ó Santíssimo Sacramento, em vosso nome, me conceda esta graça. Jesus, eu clamo no início deste dia, coração eucarístico de Jesus, em vós confiamos. Libertador de nossos males, em vós confiamos. Remédio eterno, em vós confiamos. Socorro dos enfermos, em vós confiamos. Jesus eucarístico, nunca seremos dignos daquilo que esperamos alcançar, mas pedimos incessantemente, atenda-nos na vossa misericórdia. Amém. Graças e louvores se deem a todo momento ao Santíssimo e Diviníssimo Sacramento. Um ótimo dia, sob o olhar vigilante de Jesus Eucarístico.

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1: 5:59.
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0: Ele mesmo, até às 7:30. Olha, daqui a pouquinho tem a previsão do tempo e tem notícia da hora. Vamos aqui para o destaque do Notícia da Hora de hoje, quarta-feira, dia 3 de junho. Vamos conferindo comigo, 6 horas e 6 minutos em Rio Maria. Mercado do Boi com leve alta nesta terça-feira, dia 3. Tá? Petrobras ajusta preço do diesel para R$1,12. Emater leva aluno de escola pública de Marabá para experiência na área rural. Fiscais da Cefa apreende semente de capim em Marabá. Locutor é encontrado morto em São Domingos do Araguaia. Prefeitura de Marabá realiza a primeira corrida Mente em Desenvolvimento. Prefeitura de Rio Maria assina convênio para a construção de casa popular. É o que você vai ouvir daqui a pouquinho no Notícia da Hora. Alô, Fábio! Bom dia pro Fábio, né, rapaz? Fábio tá ligadão com a gente. Fala aí, Fábio. Que você manda?
3: Bom dia.
0: Aí, bom dia.
3: Eu queria botar a música do Paulo e Paulina aí, Amor de Primavera.
0: Amor de Primavera.
3: Pra você.
0: Obrigado.
3: E pra Deusenir, pra Jéssica.
0: Tá certo.
3: Tá na rádio aí, que eu tô aqui gostando da música.
0: Tô ok, menino.
3: Da casa de São Francisco, né?
0: Pode ficar. Falou, menino. Beleza? Ah, brigadão. A todo o pessoal aí do Supermercado e Panificadora São Francisco. Alô, Júnior. É o popular Júnior da Escol, né, rapaz? Esse nome pegou, né, rapaz? Não like, não. Júnior da Escol. Falou. Fala, Zilda. O que você manda?
4: Bom dia, Jota Neto. Bom dia pra você. Bom trabalho, Jota Neto. Quero ouvir a música com Renan e Raí. Chorei no sinal.
0: Chorei no sinal. Tá certo. Tem mais um modão aqui? Ah, tá. A Nani. Alô, Nani. Bom dia pra Nani. Ô, Nani, torce a orelha do seu Muriçoqui aí, é? Ah, pá. A Nani tá dormindo, que é só cobrou da floresta, pá. É. Ela acorda, liga o rádio, aí vai dormir de novo. Olha a situação. Menino, que é isso? Ai. Alô, Siriaco, bom dia. Bom dia também pro nosso amigo Batata Bondi. Alô, Neto. Neto lá na Fazenda Três Maria. Nossa, muito obrigado. Bom dia também pro nosso ouvinte lá na Fazenda Luiz Pires. Alô, Jardim Maringá. Bom dia. É, o Fábio pediu e a gente toca Amor de Primavera com o de Paulo e Paulino. Na sequência tem Chorei do Sinal com Renan Raí.

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2: Zé Henrique Gabriel, Mala Amarela, que a gente manda pro seu riba do caminhão.

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1: E a hora certa, 6:30.

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0: E Alvorada Sertaneja é comigo,
1: Jota Neto.
0: Ele mesmo. Daqui a pouquinho tem previsão do tempo e tem notícia da hora. Hoje tem pouso de folia de Santos Reis, lá na casa do Paulo e da tia Sonha, lá no Liberdade. Vem aí Arraiá com Maria. É lá na Avenida 4, em frente à Igreja Matriz. Tá certo? Vamos atender mais um ouvinte. Vamos ver quem é que tá com a gente aqui. A Nayara, rapaz. Nayara na fazenda, é? Ô, Nayara. Tá tudo bem? Tá frio aí, Nayara? É, rapaz. Tá é um calor danado, né, rapaz? Que rumaria, eu não vou dizer pra você. Tá terrível o calor. A Nayara tá pedindo Zezé de Camargo e Luciano lá do fundo do baú. Vou tocar pra você lá do fundo do baú. Meu coração mandou. Tem mais o Zé Carlos. Alô, Zé Carlos. Zé Carlos tá pedindo aqui Léo Canhoto e Robertinho, meu velho pai. Tá certo. Tem mais o Galego. Alô, Galego. Galego lá do Alvorada, né, rapaz? Do Jardim Alvorada, é? Ele tá pedindo aqui Marcelo Reis, placa de venda. Tá certo. Aqui assim, pediu, a gente toca. Léo Canhoto Robertinho, meu velho pai, placa de venda com Marcelo Reis e Zezé de Camargo Luciano, meu coração mandou. Alô, Lucila! Lucila Mendonça. Bom dia também pra Luciana. Né? Alô, Luciana. Alô, Marilza. Marilza na fazenda, rapaz, né? Tá ok? Alô, Preta. Preta aí do Jardim Paraíso. Olha, lembrando que hoje nós vamos sortear mais uma camisa personalizada, né? Então, daqui a pouquinho, viu? Fique atento. Você que cadastrou, fica atento que a qualquer momento o seu telefone pode ser tocado e você receberá uma ligação premiada, valendo aí uma camisa personalizada. Ontem a gente fez... ontem o nosso sistema sorteou aqui 5, né? Foi 5 pessoas ligadas, mas estava todo mundo dormindo. Eita, menino, vamos acordar, rapaz. Vamos acordar, viu? 6:29 agora.

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1: O ideal para você informa agora às 6:39.

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8: A maior cooperativa de crédito da região norte do Brasil informa agora 6:42.
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1: A previsão do Instituto Nacional de Meteorologia, o IMET, para esta quarta-feira na região norte indica um forte contraste no clima entre o centro-norte e o sul da região. No Amazonas, Roraima e Amapá, o céu segue bastante instável, com pancadas de chuva que podem ser intensas, acompanhadas de trovoadas e rajadas de vento. Já no Pará, a instabilidade se concentra no centro e no norte do estado, incluindo Belém, com a ocorrência de chuvas isoladas e trovoadas durante a tarde e a noite. Por outro lado, o sul da região norte já avança para um período mais seco, conhecido como verão amazônico. Acre, Rondônia e Tocantins terão predomínio de sol, tempo firme e umidade baixa do ar, com as temperaturas em elevação ao longo da tarde. Nas capitais, a mínima prevista é de 22 graus em Rio Branco e a máxima pode chegar a 33 graus no Tocantins. Juline Pogorzelski, o tempo e a temperatura.

0: Hoje é quarta-feira, 3 de junho. É o terceiro dia do sexto mês deste ano. Está começando Notícia da Hora. 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Petrobras ajusta preço do diesel para R$1,12.
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0: O Conselho de Administração da Petrobras aprovou a adesão da companhia à subvenção econômica aos produtores e importadores de óleo diesel de uso rodoviário no país, no valor de R$1,12 por litro comercializado. A decisão foi baseada na medida provisória de número 1363, de 30 de maio. O ajuste nos preços de venda de óleo diesel já está valendo desde o dia 2 de junho, ou seja, desde ontem. A estatal informou que mantém sua estratégia comercial, levando em consideração sua participação no mercado, a otimização dos seus ativos de refino e a rentabilidade de maneira sustentável, evitando repasse para os preços internos. EMATER leva aluno de escolas públicas de Marabá para experiência na zona rural. O escritório da empresa de assistência técnica e extensão rural do estado do Pará, EMATER em Marabá, na região do Carajás, levou alunos em trabalho de campo dentro de uma área com plantio de café, reflorestamento e criação de abelhas na zona rural de Marabá. 35 crianças de 9 a 12 anos da periferia do município participaram da excursão ao campus rural do Instituto Federal do Pará, o IFPA, localizado em um terreno com mais de 350 hectares, adjunto ao assentamento federal, 26 de março, às margens da rodovia BR-155. A programação é alusiva ao Dia Mundial do Meio Ambiente, celebrado no próximo dia 5 de julho, sexta-feira. Um dos destaques foi a caminhada guiada pela Trilha das Castanheiras, um canteiro com 750 metros recuperados com árvore de castanha do Pará, onde o grupo de estudantes fizeram a experiência de plantar com as próprias mãos 20 mudas de açaí, cacau, cupuaçu e pau-preto. Fiscais da Cefa apreende semente de capim em Marabá.
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0: Lembrando que vem aí pouso de folia lá, casa da Tia Tonha e do Paulo lá no Liberdade. Vem aí Arraiá com Maria, da paróquia Nossa Senhora Aparecida. Na coordenação de controle de mercadorias em trânsito do Carajás, da Secretaria da Fazenda, a Cefa, no sudeste do estado, foram apreendidos sementes de capim com origem em Tesouro, Mato Grosso, e destino a Moju, no Pará. A mercadoria foi avaliada em R$60.198 pelos agentes lotados no posto fiscal da Ponte do Rio Tocantins, na rodovia BR-150, quilômetro 423, em Marabá. Os fiscais realizaram a pesagem da mercadoria e foi constatado que havia uma diferença de 7.260 quilos entre o peso da carga e o informado nos documentos. Além disso, foi constatado também que a mercadoria estava sendo transportada sem a nota fiscal. Foi lavrado o termo de apreensão e depósito no valor de R$ 20.587, cobrando imposto mais multa. Locutor é encontrado morto em São Domingos do Araguaia. 6:49 agora. O corpo de Antônio Patrício do Santo Neto, conhecido popularmente como Patrício Neto, de 51 anos, foi encontrado na tarde da última segunda-feira, dia 1º, em avançado estado de decomposição dentro da residência onde morava sozinho, em uma área de chácaras no município de São Domingos do Araguaia. De acordo com informações repassadas por familiares, a principal suspeita é de que Patrício tenha sofrido um mal súbito. Uma equipe de investigadores da Polícia Civil esteve no local realizando os primeiros levantamentos. O caso está sendo tratado como morte a esclarecer. O corpo foi encaminhado ao Instituto Médico Legal de Marabá, onde passou por exame de necropsia para auxiliar na confirmação da causa da morte. O corpo foi sepultado ontem, terça-feira, no cemitério local daquele município. Patrício Neto era bastante conhecido na cidade de São Domingos do Araguaia, onde ele atuou durante muitos anos como locutor. A Prefeitura Municipal de São Domingos do Araguaia emitiu uma nota de pesar e de solidariedade aos familiares e amigos. E nós aqui da Beiro FM também prestamos nossa solidariedade aos familiares e amigos de Patrício. Mercado do Boi com leve alta nesta quarta-feira.
2: É hora da cotação da arroba do boi. 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
0: O preço do boi gordo inicia esta quarta-feira, dia 3, em alta de 0,60%, com arroba negociada a R$ 352,30 no estado de São Paulo, maior praça do mercado bovino. Já no estado do Pará, os preços continuam estáveis, com leves variações nas principais praças de negócio, com produto cotado a R$ 338,50 em Redenção, a R$ 341 em Marabá, e a R$ 347 em Paragominas, enquanto que o preço da vaca gorda está sendo negociada a R$ 318,50 em Redenção, a R$ 316 em Marabá e a R$ 319,50 em Paragominas. Prefeitura de Marabá realiza a primeira corrida Mente em Movimento.
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0: 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Psicossocial do Hospital Municipal de Marabá realizou a primeira corrida Mente em Movimento, evento alusivo à luta antimanicomial que reuniu cerca de 300 participantes entre pacientes, profissionais da saúde, atletas, acadêmicos e membros da comunidade. A iniciativa busca unir esporte, inclusão e conscientização. O evento contou com uma caminhada de 3 quilômetros e uma corrida de 5 quilômetros. A programação ocorreu na Avenida Minas Gerais, sede do ambulatório especializado em saúde mental. Segundo a coordenadora do serviço, Rosilene Calvacante, o evento nasceu a partir das ações desenvolvidas pela equipe da ala psicossocial durante as mobilizações da luta antimanicomial, com a proposta de ampliar o diálogo com a população e levar o debate sobre saúde mental para além dos espaços de atendimento. Prefeitura de Rio Maria assina ordem de serviço para a construção de casa popular. Agora 6:54. A Prefeitura de Rio Maria assinou ordem de serviço para a construção de mais 20 casas populares por meio do programa Minha Casa Minha Vida, programa do governo federal via Ministério da Cidade. O investimento previsto é de R$ 3,072,016, destinado à construção de 20 unidades de habitação no município. Agora, Rio Maria passa a contar com 45 casas no total. MST ocupa a sede do INCRA em Marabá. Agora 6:55. Aliás, a Superintendência Regional do INCRA, localizada em Barabá, foi ocupada na manhã de ontem, terça-feira, dia 2, por integrante do MST. Com a movimentação, os servidores do órgão foram orientados a encerrar o expediente e retornar às suas casas, ainda durante o período da manhã. De acordo com informações da assessoria do INCRA, não houve bloqueio do acesso ao prédio pelos manifestantes. No entanto, uma norma interna da instituição determina que os servidores não permaneçam em atividade em unidade que estejam sob ocupação, medida adotada por razões de segurança e protocolo administrativo. O superintendente regional, Andrei Kimaia Sobrinho, deve reunir pessoalmente com representantes do movimento no início da noite de ontem, com o objetivo de ouvir as demandas apresentadas e buscar encaminhamento para a situação. Segundo a apuração repassada à imprensa, já havia um grupo ligado ao acampamento Pôr do Sol mobilizado nas proximidades da sede do INCRA em Barabá. No entanto, esse grupo não é o mesmo que realizou a ocupação atual do prédio. Este foi o Notícia da Hora da Berocan. 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
1: E a hora certa agora são 6 horas e 58 minutos.
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2: Jota Neto.
0: Você tá em casa, você tá no trabalho, onde quer que você esteja neste momento, você que está em Rio Maria, você que está no estado do Pará, no Brasil, ou fora do Brasil, conectado com a gente, um ótimo dia. Daqui a pouquinho, você que cadastrou no 991057722 na programação 27 anos da Berocan, fique atento que daqui a pouquinho seu telefone pode ser tocado, você vai receber uma ligação premiada valendo uma camisa personalizada. Fique atento que daqui a pouquinho. A coordenação da comunidade Vino Pai Eterno agradece a todas as famílias e a todos os colaboradores que participaram do festejo deste ano. Deseja a todos um abençoado dia com muita saúde e prosperidade. Preparem-se, está chegando o dia, vem aí o tradicional Arraiá de Maria. Isso mesmo, é no dia 5 e 6 de junho, Arraiá de Maria, com comidas típicas, dança de quadrilha, com a participação especial do grupo Coração Caipira de Redenção. A partir das 7:00 PM, em frente à paróquia, na Avenida 4, no centro da cidade. Compareça com a família e os amigos. E chegou o dia, está chegando a hora. Pouso de folia de Santos Reis, da casa do Paulo, da tia Tonha, às 17 horas, né? No, hoje, dia 3 de junho, lá no Liberdade. Ah, que legal, né? Vamos ver aqui, rapaz, vamos ver aqui. O nosso sistema está rodando. Está rodando e procurando. Vamos ver quem é que vai receber a ligação premiada hoje. Ah. E lembra-se, a frase completa, viu? E correta. Valendo uma camisa personalizada. Você tem um minuto para responder.
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0: Ei, você falou alô, você falou alô, rapaz, não pode, né? Não pode falar alô. Vamos pro próximo, vamos ver quem é o próximo aqui, que tá com a gente. O sistema tá rodando, encontrou essa.
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0: Sua amiga de verdade, eita! Daí, menina! Ah, vai levar a camisa personalizada, né? Daí, viu? Leidiane! Ah, Leidiane, olha, você pode vir buscar sua camisa sábado no período das 9:30 às 10 horas, viu? Aqui no, na recepção da Berocan. Tá legal? Então tá, tá falado. 7:11. Amanhã tem mais, né? Amanhã tem mais e ainda tem muito sorteio durante a nossa programação aqui no... É da nossa programação, né? Ah, tá certo. E assim, chegando aqui ao finalzinho de mais uma edição do Alvorada, estou indo e prometendo voltar amanhã, a partir das 5 horas, se Deus assim nos permitir. Fica com as últimas do Alvorada de hoje. É Bruno Marrone, Choram as Rosas. Milionário José Rico, Lágrimas que Choram. E tem mais, né? Tem mais aqui. ela vai voltar com Teodoro Sampaio. Vem aí, Boas Novas do Ceará de Seta. Estou indo.
2: Jota Neto.
0: Fui.

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1: 7:26. 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
1: 8 e 8.
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1: 8:22.

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10: 8:46.
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1: É. História verdadeira, meu compadre.

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1: 9:02.
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7: 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Reduza o estresse. O estresse crônico pode afetar negativamente sua saúde. Encontre maneiras de gerenciar o estresse, como meditação, yoga, hobbies relaxantes ou simplesmente tirar um tempo para relaxar e desconectar. 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
1: 9:20. 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
1: 9h43.
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9: Está no ar o nosso Alô, Berocan. Este programa que é pra você, com você e por você. Hoje tem prêmio, viu? Ontem premiei um rádio. A ganhadora ficou muito feliz e eu também. E hoje tem, eu acho... Ontem a nossa enquete foi muito bacana, muita interação, então quero vocês hoje novamente interagindo bastante, mandando áudio aí, beleza? Então fique ligado, porque hoje a qualquer momento eu posso te ligar, viu? Não diga alô, diga aquela frase que a gente está repetindo durante toda a nossa programação, viu? Mandar uma alusão aqui pro Zé Carlos, meu tio Zé Carlos aí, o homem da energia. Ele tá pedindo um flashback aqui pra curtir, já iniciar amanhã de boa. Então, pra você, tio Zé Carlos, aqui da Avenida 14, chegando, um flashback. Voyage. Essa é boa, hein?

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1: Chegando mais um flashback. Esse vai pro meu amigo Paulo lá na Construforte.

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1: Chegando Simone Mendes, saudade proibida. Alguém aí tem saudade proibida? Manda mensagem, quero saber, hein?

acho. Esse é o nosso quadro Eu Acho, e a enquete de hoje é a seguinte, olha só. Se você pudesse mudar uma coisa no mundo hoje, o que você acha que mudaria, hein? Vou repetir. Se você pudesse mudar uma coisa no mundo hoje, o que você acha que mudaria, viu? Mande sua opinião, quero saber de você. Mande áudio, mande texto, grava aí sua mensagem, tá bom? Quero saber o que você mudaria, o que você acha que mudaria se você pudesse mudar qualquer coisa no mundo hoje. O que você acha que mudaria? Mande aí sua opinião, tá bom? Quero escutar você. O que você acha que nesse mundo tá ruim e você mudaria para melhorar, entendeu? Mande aí sua opinião. Aproveitar para mandar um alusão pro Riba, rapaz. Tia Riba ligado lá no Maringá, tia Marinha, Júnior Elisbão, sempre sintonizado na melhor, Beruca FM. Alô, Cleitinho, Bicudão, Milanga FC, sempre ligado.

PC, Paulo César, ligadão aí na melhor, na sua amiga de verdade, Berocan FM. A enquete do nosso quadro, eu acho, é a seguinte, olha só, mande sua mensagem, viu? Se você pudesse mudar uma coisa no mundo hoje, o que você acha que mudaria? Alô Divina do Setor Remo da Rua 12, da Travessa 12, mande aí sua opinião. Nívia, sempre ligado também, Nazaré com seu radinho lá em cima da geladeira, quero saber sua opinião, o que você faria, o que você mudaria, o que você acha que transformaria hoje no mundo se você tivesse essa oportunidade de mudar, viu? Bom dia, Lucilene Costa, ligada aí na Berocan FM. Alô, Fabiola, mande aí, quero saber a opinião. Terezinha, Terezinha mandou mensagem 5:36 da manhã, rapaz, a Terezinha tá sempre ligada aí na Berocan FM, viu? Última passada aqui na enquete é a seguinte, se você pudesse mudar uma coisa no mundo hoje, o que você acha que você mudaria, viu?

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1: Birocan FM, sua amiga de verdade, 10h40.
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0: E vamos com participação. Damião mandou mensagem aqui, vamos escutar ele, coloca ele ao vivo agora.
1: Bom dia, Luan, aqui é o
0: Bom
1: Damião.
0: Bom dia.
1: Andei nas quebradas, mas tô de volta. Quer ver garota sarada, duas amigas.
0: Garota sarada, duas amigas. Valeu, Damião, por participar, por mandar mensagem. Tava sumido, rapaz. Tava nas quebradas, como é que é? Chegando aí. Garota sarada. Pro Damião, duas amigas.

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2: Vamos com mais participação. Quem mandou mensagem foi a minha amiga Terezinha, que tava sumida, hein? Alô, Terezinha, bom dia.
3: Bom dia, Luan Rocha. E aí, Luan, como é que você está? Fala comigo aí.
2: Só na correria.
3: Estou bem, graças a Deus.
2: Que bom.
3: Que a Terezinha sentou para o nosso estudo.
2: Sim.
3: Estou te ligando para ele, tu me olha aquela música de Zezé de Camargo e Luciano. Cada volta um recomeço.
2: Na hora.
3: Ofereço para você e todos que gostaram de diversão utilizada. Seu maravilhoso programa. E sobre essa enquete aí, o que eu fosse para mudar, o que eu pudesse mudar, será que as pessoas mais ou menos tivessem um pouco de atenção.
2: Sim.
3: Com o outro, com o ser humano, desse um pouco de atenção.
2: Verdade.
3: Porque hoje em dia ninguém dá atenção para ninguém, logo. Hoje em dia cada carro para si.
2: Ninguém. É verdade.
3: Tem mais respeito, o respeito acabou. A cada carro para si, quem puder viver bom, quem não puder viver morre, que ninguém tá nem aí pro irmão.
2: Tá desse jeito, viu, Terezinha?
3: A gente que vive nesse mundo, a gente todo é irmão, faz viadão.
2: É verdade. Terezinha, você tá certa, viu? Isso é uma questão que hoje em dia ninguém tá nem aí pra ninguém, né? Todo mundo passando por cima do outro. Mas pra você ficar de boa, Zezé de Camargo e Luciano, cada volta é um recomeço. Essa música é linda demais, viu? Aumenta o radinho aí, Terezinha. Fecha os olhos e escuta essa música.

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1: Chegando César Menotti Fabiano, Disco Arranhado.
2: Se ficar dançando assim desse jeito, vão achar que a música é boa, ou você

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1: Vamos com mais participações. Minha amiga Alessandra mandou mensagem aqui, vamos escutar ela. Bom dia, Alessandra.
2: Bom dia, Luan. Eu queria aquela música da Marília Mendonça, Coração Bandido. E sobre a enquete, eu, se eu pudesse, eu acabaria com a violência.
1: Boa.
2: No mundo.
1: Perfeito.
2: Eu acho que eu acabava com a violência do mundo. Ainda mais contra as crianças.
1: É verdade, é verdade. Então, chegando pra você...

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1: Vamos com mais participação, mandar um alôzão aqui. Bom dia, André Amorim, lá da Chácara Pomar. Ela mandou mensagem aqui. Bom dia, Luan. Aqui é a André, da Chácara Pomar. Gostaria de ouvir o hino com Sara. Só quem tem raiz, ofereço para minha família, para todos que estão na escuta, principalmente para mim. Estou ligado no seu programa, direto. Obrigado, viu? Eu achei aqui o hino da Sara Farias, Deixa Eu Te Usar, viu, André? Posso tocar ele para você? Para você aumentar o seu radinho aí na Chácara Pomar, ouvindo este hino bonito da Sara Farias, tá bom? Obrigado, viu, André? Pela companhia, pela audiência, sempre tá ligado aí na melhor, na sua amiga de verdade, Berocan FM, Deusini Pereira Nunes, ou é Nunes Pereira, mandou mensagem aqui também.
2: Bom dia, Luan.
1: Bom dia.
2: Como é que você tá, Luan?
1: Bem demais.
2: Você, Luan? Luan, eu tava querendo ouvir uma música, Luan. É com Chico Rei, Paraná, Canarinho Prisioneiro. Ofereço pra você, pra Dana Raimunda, pra mim, pra Ciane Reis, pra Concita, pra Iris, pra Dana Francisca. E para todos, Luan, que tiver...

0: sintonizado na Rádio Berocan neste momento. Bom dia, Luan.
1: Bom dia, minha amiga Deusini. Vou tocar pra você logo após o hino da Sara Farias, da minha amiga Andréia Morim, que tá lá na Chácara Pomar. Logo depois vem Chico Reis e Paraná, Canarinho Prisioneiro, viu? Alô, Andréia. Essa é pra você.

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1: Alô, minha amiga Deuseni. Chegando, Chico Rei e Paraná, Canarinho Prisioneiro. Deuseni é fã dessa música, viu?

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nosso Lubrocan vai ficando por aqui. Muito obrigado aí pela companhia, pela participação. Amanhã tem mais. Amanhã é quinta-feira, é isso? Se não me engano, deixa eu ver. Rapaz, tô perdido no mundo. É quinta, né? Quarta-feira, é quinta-feira amanhã, rapaz. Hoje é quarta. Amanhã é feriado, viu? Pra você que não sabe, que tá perdido igual eu na semana. Amanhã é feriado, tá bom? Então, amanhã tô de volta, no mesmo horário, com você, tá bom? Muito obrigado pela participação e até amanhã.

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9: Hora certa na sua amiga de verdade, 11:56.

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1: Em Rio Maria, 12:01.
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1: Polícia Federal intensifica combate ao crime organizado em operação realizada em vários estados. Sul do Pará recebe novos investimentos em obras, avançam em redenção em Rio Maria. O agronegócio mantém força e impulsiona a economia na região sul-paraense. Indústria brasileira registra novo crescimento e reforça a expectativa de geração de empregos. Essas e outras notícias agora no Jornal da Berocan, dia 3 de junho de 2026.
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1: Polícia Federal realiza operação contra contrabando em vários estados. Uma grande operação da Polícia Federal movimentou equipes em diversos estados brasileiros nesta quarta-feira. O objetivo foi combater uma organização suspeita de atuar na importação e distribuição ilegal de cigarros eletrônicos em outros produtos contrabandeados. Segundo as investigações, o grupo utilizava empresas de fachada e canais clandestinos de comercialização para abastecer o mercado brasileiro. Durante a operação, agentes cumpriram mandatos de busca e apreensão e recolheram os documentos, equipamentos eletrônicos e materiais que poderão reforçar as investigações. A Polícia Federal informou que os envolvidos poderão responder por crimes como contrabando, associação criminosa e lavagem de dinheiro. As investigações continuam para identificar outros participantes do esquema.

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0: 9 ação contra o tráfico internacional de drogas. Outra operação da Polícia Federal teve como alvo uma organização criminosa suspeita de atuar no tráfico internacional de drogas. A ação aconteceu simultaneamente em vários estados brasileiros. De acordo com os investigadores, o grupo movimenta grandes quantias de dinheiro por meio de empresas e contas bancárias utilizadas para ocultar a origem dos recursos obtidos com atividades criminosas. Além do cumprimento de mandatos, houve bloqueio de bens e valores. As autoridades acreditam que a operação representa mais um passo importante no combate ao crime organizado e ao financiamento de atividades ilegais em território nacional.
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Redenção receberá novos investimentos em pavimentação. A população de Redenção recebeu uma notícia positiva nesta semana. O governo do estado confirmou novos recursos para ampliar as obras de pavimentação urbana no município. Os investimentos deverão ser aplicados na recuperação e também no asfaltos e nas avenidas da cidade, beneficiando bairros que enfrentam dificuldades de mobilidade, principalmente durante o período chuvoso. A expectativa é que as melhorias reduzam os problemas com a poeira, lama e desgaste de vias, proporcionando mais segurança para motoristas, motociclistas e pedestres. As obras também devem contribuir para o desenvolvimento econômico da cidade. 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

0: em Rio Maria, 12:06.
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0: Tempo e a temperatura nesta quarta-feira na região norte do Brasil. Mais detalhe na reportagem de Juline.
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3: A previsão do Instituto Nacional de Meteorologia, o IMET, para esta quarta-feira na região norte indica um forte contraste no clima entre o centro-norte e o sul da região. No Amazonas, Roraima e Amapá, o céu segue bastante instável, com pancadas de chuva que podem ser intensas, acompanhadas de trovoadas e rajadas de vento. Já no Pará, a instabilidade se concentra no centro e no norte do estado, incluindo Belém, com a ocorrência de chuvas isoladas e trovoadas durante a tarde e a noite. Por outro lado, o sul da região norte já avança para um período mais seco, conhecido como verão amazônico. Acre, Rondônia e Tocantins terão predomínio de sol, tempo firme e umidade baixa do ar, com as temperaturas em elevação ao longo da tarde. Nas capitais, a mínima prevista é de 22 graus em Rio Branco e a máxima pode chegar a 33 graus no Tocantins. Juline Pogorzelski, o tempo e a temperatura.

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0: Rio Maria avança com projetos de infraestrutura. O município de Rio Maria continua ampliando sua agenda de investimentos. Entre as prioridades estão melhorias na malha viária urbana, recuperação de estradas vicinais e fortalecimentos de ações voltadas ao atendimento da população. A administração municipal destacou que as parcerias firmadas com o governo do estado têm sido fundamentais para viabilizar novos projetos. A expectativa é que os investimentos tragam impactos positivos para o comércio local, o setor produtivo e a qualidade de vida dos moradores, especialmente nas áreas que mais necessitam de melhorias estruturais.
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0: Indústria brasileira registra novo crescimento. A indústria brasileira apresentou mais um resultado positivo e manteve a trajetória de crescimento observada nos últimos meses. Os dados mais recentes indicam avanço da produção industrial, impulsionada principalmente pelos setores de máquinas, equipamentos e alimentos e produtos do Brasil. Especialistas avaliam que o desempenho pode contribuir para a geração de empregos, aumentando a renda e o fortalecimento da economia nacional. Apesar dos desafios ainda existentes, o resultado é considerado um sinal positivo para empresários e trabalhadores de diversos segmentos produtivos. 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

0: Em Rio Maria, 12:11.
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0: Marabá segue recebendo investimentos em infraestrutura urbana. O município de Marabá continua entre os principais polos de desenvolvimento no sul do Pará, sul e sudeste do Pará. Nos últimos dias, obras de infraestrutura urbana avançaram em diferentes pontos da cidade, incluindo melhorias em vias públicas, drenagem e mobilidade urbana. A expectativa das autoridades é melhorar o fluxo de veículos e oferecer mais seguranças para os motoristas, motociclistas e também os pedestres. Marabá também segue atraindo investimentos devido à sua localização estratégica e à força dos setores comercial e indústria mineral. Especialistas avaliam que o crescimento da cidade deve continuar nos próximos anos, impulsionando por novos empreendimentos e pela ampliação de serviços públicos e privados.

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0: Paraopebas mantém destaque na economia paraense. Paraopebas continua sendo um dos municípios mais importantes da economia do Pará. A cidade mantém forte atividade ligada à mineração e aos serviços, gerando empregos e movimentando o comércio local. Nos últimos meses, a administração municipal também anunciou investimentos em áreas como saúde, educação e infraestrutura. O objetivo é acompanhar o crescimento populacional e melhorar a qualidade de vida dos moradores. Empresários do município destacam que a economia local segue aquecida, favorecendo novos negócios e ampliando oportunidades para trabalhadores de diferentes setores. Paraopebas, então, segue firme aí, se destacando na economia paraense.

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1: Agronegócio também segue impulsionando aí o sul do Pará. O agronegócio continua sendo uma das principais forças econômicas da região sul do Pará. Municípios como Rio Maria, Xinguara e Redenção, Sapucaí e Banarque mantêm destaque na produção da produção agropecuária. Produtores rurais acompanham com expectativa aí também o desenvolvimento da safra e as condições do mercado para os próximos meses. O setor continua gerando empregos diretos e também indiretos, além de movimentar empresas ligadas ao transporte, comércio e prestação de serviços. Especialistas apontam que o crescimento da atividade rural tem papel fundamental no fortalecimento da economia regional e no desenvolvimento dos municípios da região.

0: Maria 12:15.
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0: Saúde pública recebe reforço em municípios da região. Prefeituras do sul do Pará continuam anunciando investimentos para o fortalecimento e os serviços de saúde pública. Entre as ações estão melhorias em unidades de atendimento, aquisição de equipamentos e ampliação de serviços básicos. O objetivo é oferecer atendimento mais rápido e eficiente para a população, especialmente em áreas que enfrentam maior demanda por consultas e procedimentos. As administrações municipais destacam que os investimentos buscam reduzir filas e ampliar o acesso aos serviços e melhorar as condições de trabalho dos profissionais de saúde. 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

Comércio Regional apresenta expectativa positiva para o segundo semestre. Empresários do sul do Pará demonstram otimismo em relação ao segundo semestre deste ano. A expectativa é de aumento nas vendas, impulsionada pela atividade agropecuária. Obras de infraestrutura e circulação de recursos na economia regional. Lojistas afirmam que o movimento já apresenta sinais de recuperação em diversos segmentos. O comércio continua sendo um dos principais geradores de empregos nas cidades da região. A previsão é que os próximos meses sejam marcados por novas oportunidades de negócio e fortalecimentos das atividades econômicas legais, beneficiando tanto empresários quanto consumidores.

0: Maria, 12 e 18.
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0: Um voo da United Airlines que seguia para os Estados Unidos, para Palma de Mallorca, na Espanha, precisou retornar ao aeroporto após um dispositivo Bluetooth identificar uma bomba. Ao ser detectado o rapaz a bordo com essa bomba, a aeronave já estava no ar há mais de 4 horas quando a tripulação decidiu voltar por precaução. Após inspeções e uma nova triagem dos passageiros, foi constatado que não havia nenhuma ameaça real. O dispositivo pertencia a um adolescente de 16 anos, mas o caso acabou mobilizando as autoridades e levou à abertura de uma investigação pelo FBI.

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1: Força Aérea Brasileira, FAB, se pronunciou nesta última terça-feira 2, após a repercussão dos vídeos divulgados por Mike, influenciador de Campo Largo, no Paraná, que afirma ter registrado um suposto extraterrestre perto de sua casa no último sábado 31. Em nota enviada à revista Veja, a FAB informou que não detectou nenhum objeto desconhecido em seus radares, nem recebeu relatos de aeroportos da região sobre a ocorrência do tipo. Segundo o órgão, o controle do espaço aéreo funcionou normalmente durante todo o período em que Mike Leal viralizou aí nas redes sociais sobre este vídeo de ET. Então, a FAB diz que não registrou nenhum ET, nenhum extraterrestre aí durante este período que Mike Leão afirma ter filmado aí.

0: Maria, 12:21.
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0: O Ministério da Fazenda, Dário, afirmou que o PIX será protegido e que o sistema de pagamentos brasileiros não está em negociação nas discussões comerciais com os Estados Unidos. A declaração ocorre após o governo norte-americano questionar o modelo do PIX em uma investigação comercial que também embasa a proposta de tarifa de 25% sobre produtos brasileiros. Segundo os Estados Unidos, o Banco Central atuaria como regulador e operador do sistema, favorecendo a plataforma em relação a concorrentes privados. O governo brasileiro reforça que o PIX continuará sendo preservado e que não pretende discutir mudanças no sistema durante as negociações comerciais.

0: Perfumaria 12 e 22.
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0: Olha, bactérias encontrada em lote de água cristal é a mesma identificada em produtos da IP. A bactéria Pseudomonas voltou a ser motivo de preocupação de saúde pública após aparecer em dois episódios recentes de recolhimentos de produtos no Brasil. Nesta quarta-feira, 3, a Agência Nacional de Vigilância Sanitária, Anvisa, determinou o recolhimento de um lote de água mineral da marca Cristal, após análises laboratoriais confirmarem a presença de micro-organismo. Meses antes, a mesma bactéria havia sido identificada em lotes de produtos da IP, levando a empresa a realizar um recolhimento voluntário, posteriormente motivando medidas mais amplas de fiscalização por parte da agência reguladora. Embora seja considerada uma bactéria comum no ambiente e raramente representa risco para pessoas saudáveis, é conhecida por causar infecções oportunas em indivíduos com sistema imunológico comprometido.

0: Rio Maria, 12:24.
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0: Senado aprova em votação relâmpago suspensão de normas sobre aborto legal. O Senado Federal aprovou nesta última terça-feira 2 um projeto que suspende os efeitos de uma resolução que regulamenta o direito de crianças e adolescentes ao aborto legal. A votação do requerimento de urgência e do mérito da proposta durou apenas 1 minuto e 42 segundos. A resolução, publicada em dezembro de 2024 e em vigor desde janeiro de 2025, estabelecia diretrizes relacionadas ao atendimento de menores nos casos previstos pela legislação brasileira. Com o projeto, já havia sido aprovado pela Câmara dos Deputados, a medida segue para promulgação pelo Congresso Nacional. Por se tratar da suspensão de um ato normativo do Poder Executivo, o texto não precisa passar por sanção presidencial.

0: Maria, 12:26.
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0: INSS reativa acordo com identidade investigada por descontos irregulares. O INSS voltou a autorizar descontos associativos em benefícios previdenciários para uma identidade que está entre as investigações na chamada farra dos descontos. A decisão reacendeu debates sobre a fiscalização dos convênios firmados entre os institutos e a associação que atua junto aos aposentados e pensionistas. A identidade reativada possui ligação histórica com integrantes do PT e está entre as organizações citadas em investigações que apuram cobranças indevidas realizadas diretamente nos benefícios de seguradores. O caso volta a gerar questionamento sobre os critérios adotados para a retomada dos acordos sobre as medidas de proteção aos aposentados contra descontos não autorizados.

0: Em Rio Maria, 12:28. 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Mais informações durante o nosso plantão de notícias. Fica agora com o Berocan Esportivo e em seguida o Show da Tarde.
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1: Meio-dia e 32.
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1: Está no ar o nosso Berocan Esportivo, clima de Copa do Mundo aí, contando os dias para ver a nossa seleção brasileira e quem tá aqui é Rafaela.
2: Rafaela Gomes.
3: Boa tarde, Luan. Boa tarde, ouvintes da Berocan.
1: Boa tarde. Rafaela e eu não saímos da camisa do Brasil.
3: Hã?
1: Só hoje que eu não vim de Brasil, mas nós dois não saímos mais da camisa do Brasil, estamos no clima já aí.
3: É, né? Tem que estar, né? Tem que entrar. É... Apesar de tudo, a camisa da rádio, fora quem der a camisa do Brasil, ainda é do aniversário, né?
1: Da rádio. Tem que representar, né?
3: Exatamente. Tem que colocar a camisa da empresa, né? E da seleção
1: também.
3: Tem que
1: vestir a camisa, né?
3: Exatamente, da seleção também. Então, assim, apoiar a nossa seleção pra essa Copa do Mundo que tá há alguns dias de começar. Alguns dias. E ó, que já foram anos, já foram meses. E agora são só dias, né? Então, assim, tá bem aí já. Já estão no mês da Copa. Então, assim, esse mês é bem, um mês bem festivo, né? Fora a Copa do Mundo, ainda tem festa junina, né? Então,
1: sim,
3: é um mês bem festivo. E tomara que seja festivo até o fim do mês. Começando, porque eu acho que a Copa do Mundo vai até o mês que vem, né? Se não me engano, né?
1: Um mês.
3: Então, assim, tomara que a gente consiga ir até o fim, consiga comemorar também, né? Seja um ano festivo.
1: Vai dar certo, se Deus quiser, ele tá querendo, eu tô sentindo, o Brasil vai pra cima, vamos ganhar, entendeu?
3: Tomara.
1: Segundo o técnico argentino, ele disse que os favoritos para a Copa do Mundo são as seguintes seleções. Essa aqui, ó. Espanha, França, Portugal, Inglaterra, Brasil, Colômbia, Uruguai, Argentina e Marrocos. Nem sei quantos já mencionei. Já estou esquecendo de alguns. Croácia, esqueci da Croácia. Mas são esses os favoritos aí para a Copa. Esses 10 aí ou 12 vão lutar para tentar chegar na final. Espanha, França, Portugal, Inglaterra, Brasil, Colômbia, Uruguai, Argentina, Marrocos e Croácia. Acho que é isso mesmo. Ei, Rafa, tu vai lembrar. Fica de olho no Japão. Aquele Japão tá danado, velho. Eu acho que vai ser a zebra.
3: É, pode ser uma das... Assim...
1: Eu acho que o Japão chega nas quartas.
3: Quase em todas as Copas tem uma surpresa, né?
1: Uhum.
3: Teve aquela Copa que a Croácia foi a surpresa, né? Foi longe da competição. Teve a Copa passada que foi... o Marrocos, né? Foi uma surpresa.
1: Sim.
3: Que muita gente não botava muita fé. E, se não me engano, teve aquela Copa que a Bélgica também foi muito longe, né? Que era... Acho que foi uma surpresa também. A Bélgica é uma seleção assim que tem alguns jogadores que muitos conhecem, mas não é uma seleção tão tradicional assim quanto as outras, né?
1: Uhum.
3: Enfim, mas assim, pode ser que tenha surpresas, né? Assim, quase todas as Copas acontece isso, de uma seleção que muita gente não tinha muita expectativa, que muita gente não olhava pra ela, né? Que muita gente não prestava muita atenção nela. Ela aparece e surpreende. O que isso aconteceu na Copa do Mundo passada, 4 anos atrás, faz um pouquinho de tempo, mas a gente lembra do Marrocos, né, que foi a surpresa da Copa do Mundo.
1: Sim.
3: Foi longe, assim, acho que muita gente não imaginava que o Marrocos fosse tão longe assim, Então, por isso que é uma das favoritas aí, talvez assim, talvez mais longe, nesse ano. É, e caiu no grupo do Brasil, então assim, é o primeiro jogo do Brasil, então vai ser um jogo difícil. Marrocos está no melhor momento que a seleção brasileira, mas apesar de tudo, a seleção brasileira, na minha visão, pelo menos, é favorita para esse jogo. Tem um peso e tudo mais, e sabe que isso...
1: Vamos ganhar tudo,
3: pesa,
1: rapaz.
3: Muito, né?
1: Vamos ganhar tudo. Olha, brasileiros que vão jogar Copa, mas não será pela seleção brasileira, ó. Maurício nasceu em São Paulo, jogou bastante no Palmeiras, tá jogando, né? Vai atuar pela seleção do Paraguai. Matheus Nunes nasceu em São Gonçalo, Rio de Janeiro, vai jogar por Portugal. E Lucas Mendes nasceu em Belo Horizonte, vai jogar pela seleção do Catar. Importante ir pra Copa. Eu também, se não tivesse a oportunidade de jogar na seleção brasileira, eu ia caçar outro país pra me jogar.
3: Também tem filhos de jogadores que queriam jogar pela seleção brasileira, né?
1: Uhum.
3: Que a gente conhece, que às vezes opta por jogar por outra seleção. Quem sabe, né? Eu acho que um grande exemplo, pelo menos que tá vindo na minha cabeça agora, é o filho do Marcelo, né?
1: É.
3: O filho do Marcelo optou por jogar pela seleção da Espanha. Então, já tá na divisão de base da seleção da Espanha. Se não me engano, ele joga na divisão de base do Real Madrid. Acho que é do Real Madrid. Então, assim, optou, né? Acho que porque, não sei se a mãe dele
1: é espanhola, parece.
3: Então, assim, optou por isso. Então, tem muitos brasileiros, filhos de jogadores brasileiros. Alguns muito famosos já, que já fizeram, que tem nome, né? E tudo mais. Que optaram por jogar por outras seleções. Um dos outros é o Thiago, né? Thiago Alcântara.
1: Thiago e Rafinha.
3: Sim. Então, dois jogadores que poderiam, inclusive, ser convocados para a seleção brasileira, mas optaram por jogar por outras seleções, por outra seleção.
1: Eles
3: então...
1: entenderam a máfia que é, né?
3: Também tem isso, né?
1: Só o que veio, né?
3: Muitas das vezes também o jogador nasce, né, naquele país, então assim. O jogador, às vezes, o pai, né, passa muito tempo jogando por aquele time, então a criança nasce lá, então cresce lá, então não tem, por mais que seja brasileiro, que às vezes fale português, não tem muita identificação com o país, né, tem mais identificação com o outro, então opta por jogar por outro, outros também optam por jogar pela seleção, por mais que algumas vezes nem morar aqui no Brasil aconteceu, como o Andrés Pereira, né?
1: Sim.
3: Que ele nasceu na Bélgica.
1: Poderia
3: estar jogando na Bélgica, mas ele nunca morou no Brasil. Agora que veio jogar aqui no Brasil, né? Jogou
1: Escolheu
3: no Flamengo.
1: O Brasil, né? E não vai pra Copa.
3: Jogou no Flamengo e joga no Palmeiras hoje em dia, então. Mas assim, é um jogador que poderia ter jogado pela seleção da Bélgica, mas optou por jogar pela seleção brasileira. Mas assim, não teve muito espaço. E também não acho que dentre as outras opções, os jogadores estão no melhor momento do que ele.
1: Fez umas cagadinhas aí e aí se queimou. Sim. Bastante. Pintou reforços no Real Madrid. O clube espanhol acertou a contratação de Dumfries, um dos grandes destaques da Inter de Milão nos últimos anos. Os merengues vão pagar 20 milhões de euros pelo lateral direito holandês. Ele é bom, viu?
3: Acho que deve ser uma escolha do Mourinho, né? Porque, se não me engano, ele...
1: Também tá muito fraco de lateral o Real Madrid, né, velho?
3: Ele treinou no time italiano, não treinou nesses últimos anos?
1: Acho que não. Roma.
3: Ah, foi. Treinou a Roma, então assim...
1: Que ele viu de perto. Sofreu na mão do cara.
3: Então assim, na maioria das vezes, né, o treinador, especialmente o Mourinho... conhece alguns jogadores de onde ele treinava, né? O último time que ele treinou foi... Acho que foi um time português, né?
1: Benfica lá.
3: Foi o Benfica. Então, assim, talvez ele traga algum jogador... Tenta buscar algum jogador ali do...
1: Campeonato Português.
3: Do esporte, né? Que é o atual campeão. Do Porto também, que vem se destacando. O Benfica, ultimamente, não tá indo muito bem, não. Mas, assim, muitas críticas pro time do Benfica. Mas tem outros jogadores ali de outros times que talvez ele fique de olho, já que ele pediu, né? Pediu contratações.
1: O time do Benfica é ruim, né, velho? Então não tinha muito o que fazer. Ederson, de Casa Nova, ele vai para o Manchester United. Acertou a contratação de Ederson da Atalanta, sabe qual é? O clube inglês vai pagar 45 milhões de euros pelo volante brasileiro. Ele jogou um dia na seleção brasileira, não lembra, não?
3: Não, não lembro, não. É. Eu não assisto muito o campeonato italiano, né? Então, não acompanho muito. Já acompanhei mais o campeonato italiano. Óbvio que a gente conhece alguns jogadores, né?
1: Tá embaixo, mais. Né?
3: É, óbvio que a gente conhece alguns jogadores e tudo mais. A gente acompanha por alto, né? Ver algumas coisas ali, mas não é como se eu acompanhasse, como eu acompanho o campeonato inglês e brasileirão e outras competições. É, mas assim, campeonato alemão, campeonato português e campeonato italiano eu não acompanho muito de perto, não. Então, assim, não sou muito entrosada em relação aos jogadores brasileiros que jogam nesses times. Mas, assim, a gente vai olhando por alto. Então, assim, se... bom pro jogador, né? Apesar de que o Manchester United ultimamente, né? Mas tá num bom momento, né? Fez uma boa temporada ano passado. E tá precisando aí de jogadores do meio ali. Já que o Casemiro saiu, então precisa de jogadores pro meio. Pode ser que seja uma boa pro Manchester pra essa temporada. Pra próxima temporada agora.
1: Mais um gringo no Corinthians, rapaz, vai virar gringo, hein? Bakayoko.
3: O que é? Japonês,
1: um
3: é?
1: Um zagueiro que jogou na Premier League.
3: Não conheço.
1: Também não. Bakayoko no Corinthians, rumor voltou com tudo. O ADM tá de olho, mais um gringo no timão aí pra reforçar, viu? Vamos ver. É, jogador europeu, tudo bom, né? Rayan é o jogador mais valioso da seleção brasileira.
3: Qual era o time que eu vi por alto hoje? Alguns vídeos que notícias que eu vi que tinha um time que tava de olho no Rayan. Rapaz, acho que era um time inglês. Acho que era o Arsenal, se não me engano.
1: Tem muito clube de olho no homem, rapaz.
3: É, tem. Ele é novo ainda, né? É novo. Se não me engano, o técnico, que era técnico do time dele, né? Agora vai pro Liverpool. Acho que é pro Liverpool. Treinar o Liverpool e talvez peça a contratação dele.
1: Talvez possa arrastar ele, né?
3: Ou vai ser o Manchester City, uma coisa assim. Não, acho que não me recordo.
1: Ceará decide reintegrar o meia Vina ao elenco após saída do treinador Mozart. Apesar disso, o atacante Pedro Henrique, que também foi afastado pelo técnico, deve deixar o Vozão. Nesta quinta-feira, olha só, hein? Rapaz, outra bomba no Real Madrid, hein? Ano de
3: Copa do Mundo?
1: Copa do Mundo, né? Ó. Não, ano de Copa do Mundo não, ano de eleição lá no Real Madrid, né?
3: Ah, sim.
1: O Florentino Pérez acabou de postar aqui, ó. Nesta quinta-feira, anunciarei a primeira grande contratação.
3: No caso, amanhã, né?
1: Sim, teremos grandes contratações nessa janela. Claro, nesta quinta-feira anunciarei a primeira grande contratação do Real Madrid para a próxima temporada. Todos sabem qual é o meu projeto esportivo: ter os melhores jogadores e continuar vencendo.
3: Quem poderia ser jogador?
1: Não falou não, hein?
3: Uma grande contratação?
1: É.
3: Não, mas ele, o Florentino, não ia falar por falar, né? Óbvio que ele já deve ter alguma coisa aí adiantada, encaminhada, né?
1: Quem será, hein, velho? Rapaz, já pensou em um Harry Kane? Não precisa, né?
3: Não.
1: Quem será, hein?
3: Rapaz, agora não me passa pela cabeça. Rumores ultimamente.
1: Grande contratação aí.
3: É, o Real Madrid tava querendo o Rice, né? Do Declan Rice. Do Arsenal, né? Mas é dificilmente isso ia acontecer, né? Tentar conseguir tirar o jogador do time do Arsenal.
1: Ah, se for aquele tal de Rodri, que disse que tava de olho no Rodri, não. Eu acho que o cara
3: não vai pro Real Madrid, não.
1: Eu acho ele sensal, tá mal da lesão que ele teve, sei lá. Acho ele muito, muito fraco. Mas, apesar de ter roubado a bola de ouro pra ele, né? Roubou só pra andar pro Vini.
3: Assim, o que me passa pela cabeça, pelo menos o que eu tava vendo ontem, né? No mundo da bola, né, tudo mais, desse momento que a gente sabe que é a parada pra Copa, os times se reforçam, né, vai no mercado, e o pessoal tava falando que o Real Madrid tava de olho nele, né, do Declan Rice. Do Arsenal, um dos melhores volantes, né.
1: É uma boa também, né.
3: Mas assim, pra tirar ele ali do Arsenal é difícil, né, é muito dinheiro, envolvido. É, e assim, o Arsenal nunca vai querer vender o jogador, né? Um dos jogadores mais importantes
1: acho
3: do time.
1: Acho que... não sei, hein? Que nome será, velho?
3: Enfim, pode ser, talvez um outro jogador do campeonato italiano, de algum time do campeonato italiano, assim, ou um jogador do campeonato... Acho que campeonato italiano pode ser, talvez.
1: Uma grande contratação. Vamos ver amanhã. Amanhã ele vai falar. Resumo de tudo que vai acontecer nessa semana do futebol. Segunda-feira. Já passou, né? Deixa eu ver. Terça, teremos. Ah, jogou o Marrocos onde ganhou de 4-0 do time. E o Haiti também meteu uma goleada. E no time que eles jogaram lá, velho.
3: Qual era a seleção?
1: Relaçãozinho de Madagascar, esses times.
3: Ah, sim.
1: Mas assim, o Haiti, velho, meteu 4-0 no time lá. Vamos ver, né? Quarta-feira, dia de acompanhar a seleção azurra no amistoso contra o Luxemburgo, que é a Itália. Quinta-feira, os olhos do mundo estarão voltados para a ótima seleção francesa. Vai jogar, viu? Sexta-feira, infelizmente, não teremos nenhum jogo interessante. Sábado a seleção encerra a preparação para a Copa do Mundo. Estaremos na torcida aí contra o time do Egito. Domingo, para finalizar, teremos um jogão entre Marrocos e Noruega. Jogão, hein?
3: É bom assistir esse jogo aí.
1: Pra gente ver, né?
3: Mais ou menos, porque a Noruega fez uma excelente campanha, né? Pra Copa do Mundo aí, classificou ali.
1: É um time que pode surpreender.
3: Sim, sim, sim, sim. E claro, primeira vez na Copa do Mundo. Então, assim, se tem um Haaland, só pra deixar pra galera um pouco ligada, é a seleção do Haaland. Então, assim, fez uma ótima campanha. Foi a melhor, inclusive.
1: Sim.
3: Se classificou antecipadamente. Acho que é a primeira seleção a se classificar. Então, fez uma ótima campanha. Então, acho que a Noruega vem forte. Então, vai ser um bom jogo aí pra gente ficar um pouquinho de olho de como a seleção do Marrocos tá. E a Noruega também, né? Ficar de olho também na seleção é boa também.
1: A Croácia jogou ontem. Deixa eu ver de quanto que foi o jogo. Croácia FC. A Bélgica ganhou da Croácia de 2-0. Engraçado, hein?
3: De novo, né? A Croácia perdendo amistoso.
1: Quinta-feira, né? Hoje, na verdade, tem Luxemburgo, Itália, Países Baixos e Argélia. Aí amanhã tem Espanha, Iraque, França e Costa do Marfim, México e Sérvia. Amanhã. Sábado tem Portugal e Chile, Estados Unidos e Alemanha, Austrália e Suíça, Inglaterra, Nova Zelândia, Brasil, Egito, Argentina e Honduras.
3: Esses são os amistosos, viu, gente? Não é a Copa do Mundo, não, tá?
1: Domingo tem Croácia e Eslovênia, Grécia e Itália, Marrocos, Noruega, Equador e Guatemala, Colômbia e Jordânia. E aí, depois é só Copa do Mundo.
3: Eu acho que esses jogos vão ser quase todos nos Estados Unidos, né? Acho que a seleção já estão por lá, já, então... Acho que os jogos vão ser por lá mesmo.
1: Olha, o Brasil enfrentará essas seleções se quiser ganhar a Copa. Talvez enfrentará Holanda, Japão, Equador, Alemanha ou Senegal. Ali nos 16 ali, né? Aí nas oitavas pode enfrentar talvez a Noruega, a Inglaterra, a Croácia.
3: Melhor se fosse a Inglaterra.
1: A Noruega nas oitavas, Inglaterra ou Croácia nas quartas de final, Argentina ou Portugal nas semifinais e na final... pode enfrentar ou França ou Espanha. Então, um desses aí vai estar na final.
3: Difícil, hein, o caminho do Brasil.
1: Ave
3: Maria. É, mas a gente sabe que não vai ser fácil, né? Que não vai ser fácil. Então, assim, pra você querer ser campeão, você não tem essa de escolher com quem que você vai jogar. Então, quem vier, dependente de qual for a seleção... eu acho que também decorrer da competição que você vai ganhando ali, vai se classificando, vai dando confiança pro jogador.
1: Sim.
3: Então, enfim, vão ser grandes jogos, difíceis, vocês não vão ter nenhum jogo, acho que vai ser fácil. Acho que o jogo mais fácil que o Brasil vai ter nessa Copa do Mundo vai ser contra o Haiti. E eu não sei nem se vai ser tão fácil assim.
1: Vai dar vida, né? Vai dar vida.
3: É porque Copa do Mundo é outra coisa, pode ser que o time entre retranqueiro ali, seja difícil pro Brasil fazer gol, né? Jogue todo mundo ali na zaga ali, todo mundo jogue na defesa, fica difícil, né, a gente entrar, né, e tudo mais, mas assim, a gente sabe que não vai ser fácil, então é torcer pra que a seleção faça uma boa campanha, consiga ir longe da competição, talvez campeã.
1: É isso aí, o nosso Beira o Canto Esportivo fica por aqui. Amanhã tem mais. Amanhã é feriadão, hein? Pra quem ferir aí, vai curtir o feriado. Mas nós trabalha aqui, não é escala 6x1, não. Aqui é escala 12x1. Valeu.
3: É isso, programa por aqui. Deixo pra vocês uma boa quarta-feira, boa tarde, bom dia, tchau, gente.
1: Valeu.

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1: 12:58. 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

0: Muito bem, chegando por aqui no seu rádio, no seu show da tarde. Oi. Oi, boa tarde.
1: Boa tarde.
0: Muito boa tarde, cidade, boa tarde, região. Oi, boa tarde você, amigo ouvinte da sua rádio Berocan FM. Claro, a sua amiga de verdade. Seja muito bem-vindo na frequência que embala. Aumente o volume do seu rádio, porque agora a gente vai fazer aquela festa. Vamos interagir muito até as 4 por aqui, levando e tocando, claro, o melhor da música até o teu coração. O seu encontro diário com o melhor da música. Você que acompanhou aí o Jornal da Berocan, conferiu também aí tudo sobre o esporte com a comentarista Rafaela Gomes. Agora abre alas, né? Jessiquinha Oliveira chegou na sua casa, no seu trabalho, onde quer que você esteja com o seu radinho ligado em alto e bom som. Olha só, que sua tarde tenha tanto brilho quanto a luz que você emana. Vamos junto. Energia renovada começa agora a programação que vai deixar sua tarde muito mais leve. A tarde chegou e com ela a chance de fazer do resto do dia incrível. Bora! Hoje então é quarta-feira, 3 de junho de 2026. Quarta-feira é aquele dia mais ou menos, mas também não deixa de ser tão importante, né? É, ainda não é a tão esperada, desejada, almejada, cobiçada sexta-feira, mas pelo menos já não é mais aquela segunda-feira, né? Graças

graças a Deus. E aí, já agradeceu a Deus hoje ao levantar, pelo ar que respira, pelo fôlego de vida, pela família, pelo trabalho, enfim, já agradeceu a Deus hoje? Não? Então, olha só, agradeça sempre, todos os dias. Eu nunca vou me cansar de dizer isso, sabe? Porque agradecer, ser grato, é uma dádiva, é uma bênção, sabe? Tudo que a gente transborda de bom, mesmo que não esteja 100%, tudo volta pra gente. Então, que a gente sejamos luzes, né? Que a gente sempre acredite em dias melhores, porque os dias melhores sempre vêm, né? Não é quando a gente planeja, na hora que a gente quer, mas sempre vem. Porque tudo é no tempo do nosso papaizinho do céu, aquele que nos mantém de pé todos os dias. Agora 1:07, você no sítio Fazenda Chácara Dona de Casa, você que está acompanhando aí através do Radiosnet, você também que está através do nosso site www.radioberocanfm.com.br. Programação tá cheia, recheada. Tem a sua participação, falando em participação, abre alas, né, gente? Respeite! Rosa Oliveira já chegou chegando com tudo. Já tá pronta pra assumir aqui a poltrona. Deusenny Pereira Nunes também já chegou por aqui em 104,9. As nossas ouvintes aqui que abrem, né, juntamente aqui comigo, o show da tarde. Um beijo no coração de vocês, muito obrigada pela preferência, pela sua audiência. 91055722 é o telefone pra você já vir pra cá mandar a sua mensagem, pedir a sua música, oferecer pra aquela pessoa especial. Temos também, vale a pena ter saudade daqui a pouquinho, certo? E enfim, agora a gente abre muitíssimo bem com Tic Tac.

0: FM, 27 anos, a sua amiga de verdade. 1:15, João Bosco e Vinícius, um lugarzinho na sua cama. Conferiu também grupo Chocolate Turma do Pagode. Alô, Virgínia. Rosa Oliveira, muito boa tarde.
1: Boa tarde, Jéssica Oliveira. Tudo bom?
0: Tudo jóia.
1: Fica abençoada quarta-feira. Em nome de Jesus. Pra você e sua família, cheia de saúde. Tudo de bom. Que Deus abençoe sempre.
0: Amém.
1: Meu alô vai pra você, para os médicos. Que Deus abençoe sempre.
0: Amém.
1: Se você puder dar um hino pra nós, ouvir.
0: Certo, cheiro grande pra você, muito obrigada. Deuzeni, muito boa tarde.
2: Jéssica, boa tarde, como é que você tá? Jéssica, tudo bem com você?
0: Tudo jóia.
2: Jéssica, estou passando aqui só pra me poder desejar uma boa tarde pra você, um bom trabalho, Deus continua te abençoando, dando muita saúde pra você, Jéssica.
0: Amém.
2: Boa tarde.
0: Ótima tarde pra você também. Rádio Berocan sempre com você. Ana Castela, é que não te esqueci.

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1: Agora 1:22.
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Verocan, sua amiga de verdade, Confrio Gil, maionese, Confrio também, Vitor Fernandes, Edson Lima, sou ou não sou. Agora 1h31, na melhor, daqui a pouquinho tem Vale a Pena Ter Saudade. E olha só, a gente vai fofocar um pouco sobre Virgínia, né, que foi vaiada, né, no estádio. E o seguinte, influenciador nega ter ofendido Virgínia em defesa de Vini Júnior e cogita encontro. Após a repercussão das vaias e xingamentos direcionados a Virgínia Fonseca durante o amistoso, jogo que aconteceu no domingo, né? No Maracanã, Gabriel Moreira, conhecido nas redes sociais como Moreirinha, decidiu se pronunciar. Apontado por torcedores como um dos participantes do coro que tomou conta de um setor no estádio, o influenciador falou com exclusividade ao repórter Adriel Marques, do portal Léo Dias. Na conversa, ele negou ter sido responsável por iniciar as ofensas, afirmou estar profundamente arrependido, rejeitou qualquer ligação do episódio com uma suposta defesa de Vini e revelou que está disposto a encontrar a empresária pessoalmente para pedir desculpas. Agora 1h33, vamos de Vale a Pena Ter Saudade.

0: OMS anunciou nesta terça-feira os preços e a estratégia de venda da primeira caneta brasileira de semaglutida, medicamento utilizado no tratamento da obesidade. A novidade chega às farmácias a partir do próximo dia 15 de junho e marca a entrada da primeira versão nacional do produto após o fim da patente que pertencia à farmacêutica Novo Nordisk. 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

Broca FM, a sua amiga de verdade, MC Elvis. Vamos ficar velhinhos. Agora 1h51. Alô, Geneidilson! Trabalhando sempre em ritmo de Brasil Grande, hein, menino? Ótima tarde pra você. Alô pro Fernando também. Alô, Cláudio, ótimo trabalho pra você. Pessoal nas oficinas, nas borracharias. Nossos amigos também nas construções, os pedreiros aí trabalhando, né? Com o radinho ligado em alto e bom som. Excelente tarde pra todos. Agora 1h52, daqui a pouquinho tem mais Vale a Pena Ter Saudade. Terra Samba, Boneco Doido.

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8: 2:05.
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Verocan, sempre com você, sua amiga de verdade, agora 2h12. Conferir o Zé Vaqueiro como no filme. Chegando mais um Melo de São Amores. Daqui a pouquinho eu volto.

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1: 12h22.
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7: 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Reduza o estresse. O estresse crônico pode afetar negativamente sua saúde. Encontre maneiras de gerenciar o estresse, como meditação, yoga, hobbies relaxantes ou simplesmente tirar um tempo para relaxar e desconectar. 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

Daí conferiu Michel Teló na Júlia Metamorfose Ambulante. Conferiu também Se Deus Disser. Agora são 12h36. Vamos conferir mais um Vale a Pena Ter Saudade. Eu volto daqui a pouquinho.

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1: Sua amiga de verdade, agora 2h41.
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sucesso com Gustavo Mioto, Pedido de Socorro, agora 2h52. Conferiu ainda o sucesso com Thiago Jonathan, Dá um Help aí. 91055722, daqui a pouquinho tem aquela ligação, certo? Pra você estar levando aí pra sua casa um radinho, pra você acompanhar toda a nossa programação aqui da Rádio Beruca FM, certo? 91055722, venha pra cá compartilhar sua tarde, seu momento especial. Já quero saber de onde você está acompanhando a nossa programação, qual cidade, qual fazenda, qual região, dona de casa, né, que está sempre aí trabalhando, dona de casa que não para, né? E o radinho está o quê? Ligado, no máximo. Alô, Lurdinha, ótima tarde pra você, menina. Alô, minha gente bonita, prepare o chapéu de palha, a camisa xadrez e venha viver muita alegria no tradicional Arraiá de Maria. Dia 5 e 6 de junho, a partir das 19h, em frente à paróquia. Vai ter muita animação, danças de quadrilha, comidas típicas e deliciosas e a participação especial do grupo Coração Caipira de Redenção. Chama família, os amigos e venha curtir duas noites de muita festa, tradição e alegria. Arraiá de Maria, você é o nosso convidado todo especial. E olha só, a direção da comunidade Divino Pai Eterno agradece a todos que participaram do festejo. Foram 10 noites de muita oração e confraternização. Rogamos ao Pai Eterno que derrame chuvas de bênção na vida de cada um que contribuiu para que tudo acontecesse na mais perfeita harmonia. Agradecem também a todo que ajudaram com doações para a parte social, comércios, empresas e famílias que contribuíram para o festejo do Divino Pai Eterno. Lourdinha no Alvorada. Alô, Jéssica, boa tarde, tô na escuta. Ótima tarde pra você, menina. Por aqui o sucesso não para, né? E a gente vai dar um giro, né? Daqui a pouquinho eu volto pra gente fazer aquela ligação. Não diga alô, ó. 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Pra você levar aí um radinho pra sua casa. Márcia Felipe, fica!

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1: A sua amiga de verdade agora 3:01.
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Oi, agora 3:11. Luísa Sonza, Dilcinho, Sina de Ofélia. Conferiu também. Um beijo pra você também, viu, Felipe? Eita, Felipe, pedindo aqui um sucesso apaixonado, oferecendo pra todos que estão aí na... na sintonia do show da tarde, certo? Me desfocou totalmente. Vamos então fazer aquela ligação, tá? Pra você levar um radinho aí pra sua casa. Não diga alô, tá, gente? 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Vamos lá fazer a nossa primeira ligação.

0: Oi?
1: Rádio Buracan FM, 27 anos, com você.
0: Faltou a sua amiga de verdade.
1: Vamos pra próxima.
0: Na próxima, um beijo pra você.
1: Pra você também.
0: Tchau, tchau. Agora 3h13, vamos pra próxima ligação aqui. É, ela foi no quase, né, gente? Foi no quase.

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0: E aí, produção, vai ou não vai? Eita, Cleonice!
2: Tá licença!
0: Repete aí pra gente, Cleonice.
2: Berocan, 27 anos de alegria com você.
0: Tá certo, levou pra casa um radinho, certo, Cleonice? Sabadão você vem, aqui retirar, tá certo?
2: Sábado?
0: De 9h30 até as 10h.
2: Tá bom, obrigado. Boa
0: tchau,
2: tarde.
0: Tchau. Agora 3h14, vamos de mais sucesso. Tailândia, com Luísa Martins.

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1: 3:21.

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com Panda eu te seguro. Agora 3h28, Ana Castela, rodeio no Texas. Por aqui a gente ainda dá continuidade na nossa programação. Tem Companhia do Calypso, o sucesso Metralhada daqui a pouquinho. 91055722, daqui a pouquinho às 4, você confere o melhor do sertanejo raiz. Certo? Quero mandar um abraço aqui pra minha amiga Fabiana, oferecendo aí o próximo sucesso pra todos que estão aí acompanhando a nossa programação. Um beijo grande pro meu amigo Eduardo. O Luiz Ramos também, beijo pra você. Meu amigo Beto também lá em Bahia. Temos também o Danilo Santos em Salvador. Meu amigo Valdeir tá no centro da cidade Marinha, lá no Laboratório Exame, juntamente também com a Eliette. Só precisa-se de funcionário com experiência em trabalho de costureira, tá? Os interessados, procurar na Rua 11, ao lado do Sintep de Rio Maria, ou entrar em contato no 991-540753, tá? 991-540753. Chegando mais sucesso, então, com a Companhia do Calypso, Metralhada.

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1: A sua amiga de verdade agora 3:42.

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9: A sua amiga de verdade, agora 3:44.
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sucesso com Roberto Carlos, esse cara sou eu. Estou indo embora porque a gente finaliza a nossa programação com sucesso. Muito obrigada pela sua audiência, pela sua preferência. Amanhã estou por aqui novamente, no mesmo horário, 1 da tarde, fazendo companhia, animando sempre as suas tardes. Um beijo no coração, você que interagiu, você que mandou a sua mensagem, você que gravou o seu áudio. Olha só, fique agora com Tarde Sertaneja, o melhor do sertanejo raiz. E a gente finaliza com Luan Pereira, Nunca Esquecido. Tô indo nessa.

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1: 3:58.
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1: 4:23.
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gente. Obrigado pela presença, obrigado pela energia de vocês, obrigado pelo carinho. Obrigado por estar aqui com a gente em mais um dia especial, mais uma noite especial. Que Deus abençoe nossos fã-clubes, nossos amigos, nossos familiares. Muito obrigado por somar com a gente toda essa noite.

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1: 4:41.
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1: Boa tarde, queridos filhos e filhas. Às vésperas do feriado católico de Corpus Christi, vamos pedir Nossa Senhora do Santíssimo Sacramento. Leve-nos a adorar Jesus sacramentado em nossos altares. Mande as suas intenções através do www.padrereginaldomanzotti.com.br. Em nome do Pai, do Filho e do Espírito Santo. Amém. Amado Jesus, no final desta tarde nos lembramos

a minha oração neste entardecer do dia. Se for de vossa vontade, concedei-me a graça particular que agora apresento em oração. Jesus, vós dissestes: se vós permaneceis em mim e se minhas palavras permanecerem em vós, pedi o que quiserdes e o conseguireis. Concedei-me o que vos peço, pois quero viver em vós. É por isso, Senhor, que nesta tarde, por intercessão de vossa Mãe Santíssima, Nossa Senhora do Santíssimo Sacramento, peço ao Pai em vosso nome, Jesus, que me concedas o que desejo. Nossa Senhora do Santíssimo Sacramento, leve a teu filho Jesus sacramentado na hóstia santa nossas preces, nossos clamores, nossas angústias e preocupações. Mãe do Santíssimo Sacramento, rogai por nós. Ave Maria, cheia de graça, o Senhor é convosco. Bendita sois vós entre as mulheres, e bendito é o fruto do vosso ventre, Jesus. Santa Maria, Mãe de Deus, rogai por nós, pecadores, agora e na hora de nossa morte. Amém. Nossa Senhora do Santíssimo Sacramento, rogai por nós. Graças e louvores se deem a todo momento ao Santíssimo e Diviníssimo Sacramento. Boa noite a todos.

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1: 5 e 6.

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8: 5:24.

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1: 5:40.
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5: O anjo do Senhor anunciou a Maria
6: e ela concebeu do Espírito Santo.
5: Ave Maria, cheia de graça, o Senhor é convosco. Bendita sois vós entre as mulheres e bendito é o fruto do vosso ventre, Jesus.
6: Santa Maria, Mãe de Deus, rogai por nós, pecadores, agora e na hora de nossa morte. Amém.
5: Eis aqui a serva do Senhor.
6: Faça-se em mim segundo a vossa palavra.
5: Ave Maria, cheia de graça, o Senhor é convosco. Bendita sois vós entre as mulheres e bendito é o fruto do vosso ventre, Jesus.
6: Santa Maria, Mãe de Deus, rogai por nós, pecadores, agora e na hora de nossa morte. Amém.
5: E o Verbo se fez carne
6: e habitou entre nós.
5: Ave Maria, cheia de graça, o Senhor é convosco. Bendita sois vós entre as mulheres e bendito é o fruto do vosso ventre, Jesus.
6: Santa Maria, Mãe de Deus, rogai por nós, pecadores, agora e na hora de nossa morte. Amém.

0: usa de tanta misericórdia conosco. Aprendamos também nós a usar de misericórdia com os outros, especialmente aqueles que sofrem. Papa Francisco.
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0: Em nome do Pai, do Filho e do Espírito Santo.
1: Amém.
0: Vinde, Espírito Santo, enchei os corações dos vossos fiéis e acendei nele o fogo do vosso amor. Enviai o vosso Espírito e tudo será criado, e renovarei a face da terra. Oremos, ó Deus que instruíste os corações dos vossos fiéis com a luz do Espírito Santo, fazei que apreciemos retamente todas as coisas segundo o mesmo Espírito e gozemos sempre da sua consolação, por Cristo Senhor nosso.
1: Amém.
0: Vamos rezar a oração vocacional. Jesus, Mestre Divino, que chamaste os apóstolos a vos seguirem, continuai a passar pelos nossos caminhos, pelas nossas família, pelas nossas escolas, e continuai a repetir o convite a muitos de nossos jovens. Dai coragem às pessoas convidadas, dai força para que vos sejam fiéis, como missionários leigos, diáconos, padres, consagrados e consagradas, para o bem do povo de Deus e de toda a humanidade.
1: Amém.
0: Neste momento também nós vamos fazer a oração do dia, a oração da coleta, onde Deus nos acolhe neste momento um pedido que a gente pode estar fazendo muito especial no início do programa. Ó Deus, que fizeste do sangue dos mártires somente de novos cristãos, concedei benigno o que o campo da vossa igreja, regada pelo sangue de São Carlos Luanga e seus companheiros, produza por vós sempre mais abundante colheita, por nosso Senhor Jesus Cristo, vosso Filho, que é Deus e convosco vive e reina na unidade do Espírito Santo por todos os séculos dos séculos.
1: Amém.
0: Amém. Boa noite para os ouvintes da Rádio Beroca FM, começando agora o programa Encontro com Deus. Este programa, meus irmãos, é da Igreja Católica Nossa Senhora Aparecida de Rio Maria, Pará, Brasil. E você é o nosso convidado especial para estar conosco até às 19 horas. Eu sou a Raimunda da Pastoral do Dízimo e nós vamos ficar juntinho, né? Você pode estar ligando para participar no 991-0557-22. Eu estou aqui com minha amiga Angélica. Boa noite, Angélica.
1: Boa noite, dona Raimunda. Boa noite, povo de Deus. A paz de Cristo, amor de Maria.
0: A paz de Cristo, amor de Maria para todos os ouvintes do dia a dia. Você que está começando agora a ouvir o programa, ligou seu rádio agora, está começando junto comigo o programa Encontro com Deus. Que Deus te abençoe, você e toda a sua família. Boa noite, Rio Maria. Vamos começar este programa agradecendo a Deus pelo dia que está terminando e a noite que está iniciando. Boa noite para você que está iniciando o trabalho agora à noite. Boa noite para você que saiu do seu trabalho, está saindo neste momento. Que Nossa Senhora te acompanhe, que Nossa Senhora limpa os teus caminhos até a sua casa. Muito bom agradecer a Deus por tudo que temos, tudo que somos e tudo que fazemos. Sem Deus não seremos nada.

0: temos nada e não somos nada. Sem a permissão de Deus, nada, nada, nada. Foi Deus quem colocou nós aqui, foi Deus quem colocou nós em cada lugar que estamos, o ar que respiramos, o pão de cada dia, a nossa empresa, a empresa que trabalhamos, tudo que temos é com a permissão de Deus. Por isso, vamos agradecer neste momento. Senhor, agradecemos tudo, tudo e tudo e mais que você nos faz, né? E para alegrar o programa iniciando, nós vamos ouvir a primeira música de hoje. Tem de ontem, Angélica?
1: Tem.
0: Qual?
1: Maria de Nazaré, pedido da Estelita.
0: Maria de Nazaré, pedido da Dona Estelita. Boa noite, Dona Estelita. Boa noite, todo o bairro da Dona Estelita. Vamos ouvir com o Padre Zezinho, Maria de Nazaré.

De volta com o programa Encontro com Deus, quando são 18 horas e 13 minutos. Quero mandar um grande abraço para você que acabou de ligar seu rádio, está aí sintonizado na Rádio Berocan FM, ouvindo o programa Encontro com Deus. Eu sou a Raimunda e te convido a ficar conosco até às 19 horas. Daqui a pouco nós temos o Evangelho. O Evangelho de hoje está em Marcos 12, 18 a 27. Anote aí para você se preparar com sua Bíblia, sua liturgia, Marcos 12, 18 a 27. Vamos dar uma boa noite para nossas comunidades? Vamos mandando uma boa noite para São João Batista no Vila Nova, São José Carpinteiro no Liberdade, Nossa Senhora de Nazaré no Maringá, São Pedro e São Paulo no Cascalheira, Irmã Dulce nas Casas Populares, São Miguel Arcanjo no setor Planalto, Nossa Senhora de Guadalupe no setor Chácara, Divino Pai Eterno, setor Remo, Nossa Senhora Aparecida no centro da nossa cidade, Vila Verde 1 e Vila Verde 2, Alvorada 1 e Alvorada 2, Sagrada Família 1 e Sagrada Família 2. E você que mora no sítio, na chácara e na fazenda, na BR, também o nosso boa noite. Que Deus abençoe todas essas comunidades, livre de todo mal, todas essas famílias dessas comunidades com seus padroeiros. E agora também não tem como aniversariante, hoje também não tem nenhum aniversariante dizimista. Já olhei aqui, hoje é 3, né? Não tem nenhum aniversariante dizimista, mas tem muitos aniversariantes por aí afora. Deus abençoe, bom aniversário para todos, boas festas, feliz aniversário e parabéns para todos os aniversariantes de hoje, 3 de junho. E agora também nós vamos ler aqui, né? Dados de hoje, né? Nos anos de 1885 a 1887, uma centena de cristãos, entre os quais alguns anglicanos, foram vítimas da perseguição em Uganda. Carlos Luanga foi exemplo para seus 12 companheiros, alguns deles apenas batizados e muitos jovens, todos felizes em associar seu sacrifício àquele de Cristo. Em 3 de junho de 1886, outros sofreram martírio em datas diferentes. Carlos, aos 21, e os 21 companheiros são os primeiros mártires da África Negra. Então agora nós vamos ouvir mais uma música, mandar um grande abraço para nossos ouvintes do dia a dia, você que está ligando aí seu rádio agora, boa noite, você está ouvindo pela primeira vez também o programa Encontro com Deus, que Deus te abençoe, não só a você, toda a sua família, o seu trabalho, sua vida e seus projetos de vida. Este programa, meus irmãos, é para nós rezar. Daqui a pouco tem o Evangelho, né? Como já falei, Evangelho de Marcos 12, 18, 27. Marcos, capítulo 12, e os versículos 18 a 27, para nós refletir junto a palavra de hoje. E pode se preparar com sua Bíblia, sua liturgia ou também através do celular. E vamos ouvir mais uma música dedicada aos aniversariantes que tem por aí, né? Fazendo festa. Para todas as famílias que estão ouvindo o programa Encontro com Deus. Para você que está passando em Rio Maria, também sintonizado na Rádio Berocan. Esse hino também é para você. E todos os ouvintes. É para você. Tem algum preparado, Angélica? Vem Espírito a pedido do seu José Carlos ontem. Boa noite, seu José Carlos. Vem Espírito para todos os ouvintes, para a família do seu José Carlos e para ele e para todos nós.

Nós somos um grande povo. Nós somos aqui nessa praia todos jovens, sim. Jovens de espírito, jovens porque temos esperança e coragem. Bem, vocês agora, eu quero ouvir só vocês. Quem tem mais de 40? Eu.

De volta com o programa Encontro com Deus, são 18h21. Então, neste momento, nós vamos aqui mandar um abraço para você que está aí ouvindo o programa Encontro com Deus. E eu te convido a ficar conosco, né? Ligar participando no telefone 991, através do WhatsApp, 991-0557-22. Você é o nosso convidado especial para estar ligando, mandando seu áudio, sua mensagem escrita, dizendo para quem você quer rezar hoje, né? Um pedido especial, um agradecimento, né? De alguma graça que recebeu, algum pedido para Deus, para Jesus, e junto conosco rezar na hora do Evangelho, que está em Marcos 12, 18 a 27. Se prepare aí com sua Bíblia, que agora, depois dos anúncios, nós vamos para a palavra de Deus. E enquanto isso, nós vamos ouvir mais um hino, e desta vez eu quero colocar Jesus Salvador, Roberto Carlos. Eu quero oferecer esse hino para Sandra. Boa noite, Sandra, da Vila Nova, né? Avenida 4, na Vila Nova, Sandra. Boa noite, Sandra e Raimundo, seu esposo. Ele tem um apelido de negão, mas o nome dele é Raimundo, esposo da Sandra, que fica ali em frente ao Bradesco, trabalhando, né, na sua barraquinha. Então, também quero mandar este hino também para Dona Marinalva, do seu Gerinaldo, para minha comadre Roneide, comadre Aparecida e seu Zeca. Boa noite, povo de Deus. Vamos ouvir Jesus Salvador, Roberto Carlos. E logo, logo é os anúncios e o Evangelho.

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0: todos vocês.
1: São 18h28. Boa noite mais uma vez para os ouvintes que estão aí sintonizados no programa Encontro com Deus, na Rádio Berocan FM. Vamos para os nossos anúncios. Já se preparamos, né? Acredito que já deu tempo todo mundo se preparar com sua Bíblia, com sua liturgia. E vamos para os nossos anúncios e logo a palavra de Deus.

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0: Proclamação do Evangelho de Jesus Cristo segundo Marcos.
1: Glória a vós, Senhor.
0: Naquele tempo, vieram de ter com Jesus alguns saduceus, os quais afirmaram que não existe ressurreição. E lhe propuseram este caso: Mestre, Moisés deu-nos esta prescrição: se morrer o irmão de alguém e deixar a esposa sem filho, o irmão desse homem deve casar-se com a viúva, a fim de garantir a descendência de seu irmão. Ora, havia 7 irmãos. O mais velho casou-se e morreu sem deixar descendência. O segundo casou-se com a viúva e morreu sem deixar descendência. E a mesma coisa aconteceu com o terceiro. E nenhum dos 7 deixou descendência. Por último, morreu também a mulher. Na ressurreição, quando eles ressuscitarem, de quem será ela mulher? Porque os 7 se casaram com ela. Jesus respondeu: Acaso vós não estáis enganados por não conhecerdes as Escrituras, nem o poder de Deus? Com efeito, quando os mortos ressuscitarem, os homens e as mulheres não se casarão, pois serão como os anjos do céu. Quando ao fato da ressurreição dos mortos, não lestes no livro de Moisés, na passagem da sarça ardente, como Deus lhe falou: Eu sou o Deus de Abraão, o Deus de Isaque e o Deus de Jacó. Ora, ele não é Deus de mortos, mas de vivos. Vós estáis muito enganados. Palavra da salvação.
1: Glória a vós, Senhor.

0: Muito bem, meus irmãos, ouvimos aí o evangelho, né? A palavra de hoje, falando aí da descendência de um casamento após a morte, né? Casamento após a morte, o casamento que haverá no céu. No céu já não há casamento, porque lá se celebram eternamente as bodas entre Cristo, Cordeiro imolado, e os justos purificados em seu sangue. No conflito de hoje com os saduceus, Jesus, ao iluminar a vida matrimonial, esclarece e revela os segredos da vida do céu. O casamento é uma realidade deste mundo. Isso quer dizer o seguinte: o que Deus uniu, o homem não separa. Sim, é verdade. Nós podemos nos casar, nos unir em santo matrimônio, até que a morte nos separe. Mas no céu, ninguém é casado. Meu Deus, Padre, e minha esposa, a quem eu amei tanto, e o meu marido, a quem eu amei tanto, quer dizer que ele não será meu marido lá, que não será meu marido, que não será minha esposa no céu? Não, não será seu marido, não será sua esposa. O que não quer dizer que vocês não estarão unidos, porque o que une as pessoas no céu é Deus. O matrimônio do céu é o que temos com Deus no céu. Nós estamos unidos a Deus e seremos partícipes das núpcias do Cordeiro. É o casamento de Cristo com a humanidade. Nós queremos chegar a essa união extraordinária e participar da vida do próprio Deus. Isso quer dizer que, por exemplo, como padre e pai espiritual, estarei unido aos meus filhos espirituais. Você que foi casado estará unido àquele que foi seu cônjuge. Aqui na terra, ou aos vários cônjuges, se por acaso você ficou viúvo e se casou novamente, mas se alguém fica viúvo e se casa pela segunda vez, no céu não será bígamo. Ou seja, o matrimônio é uma realidade temporal deste mundo. E temporária, ou seja, passageira. Porque, na verdade, há um matrimônio eterno do qual todos nós vamos participar. Assim, dentro do corpo da igreja, existem algumas pessoas chamadas a viver o santo matrimônio. O santo matrimônio, que sendo um sacramento, é sinal visível de uma realidade invisível. Remete à realidade do matrimônio que todos nós vivemos no céu com Jesus, o divino esposo de nossas almas. Por isso também existem pessoas chamadas já aqui na terra a não viver o matrimônio, mas o celibato, a virgindade consagrada. Embora não seja um sacramento, a vida dessas pessoas testemunha a todos os fiéis a realidade de que a igreja é a esposa que guarda a vida do esposo. Todos os celibatários de face da terra precisam viver o impulso de quem se coloca na direção do esposo, que vem assim iluminados pelo Espírito Santo. São as vozes da igreja como diz o Apocalipse, a esposa e o espírito dizem: vem, eis a riqueza extraordinária do corpo de Cristo. Um dia no céu, felizes e ressuscitados, cantaremos a glória de Deus, participando como membros que somos da esposa da núpcia, do casamento eterno entre a humanidade redimida e se chama Igreja de Deus. Que se chama Igreja de Deus. Essa é a nossa felicidade e é a nossa esperança. Por isso, nesses sinais de esperança que nos rodeia, que são para nós estados de vida, olhemos para o alto, tanto aquele que são casados, corações ao alto, pois virá outro casamento, como aqueles que são celibatários. Corações ao alto, porque o esposo vem. Explicação bonita. Que Deus abençoe a todos nós, louvado seja nosso Senhor Jesus Cristo.
1: Para sempre seja louvado.
0: Vamos para os nossos participantes.
1: Boa noite, Mar, de Paz de Cristo, amor de Maria.
2: Boa tarde, Rádio Pirocã. Boa tarde, Dona Raimunda. Boa tarde, Angélica.
1: Dona Raimunda.
2: Esta tarde eu quero agradecer o Coral Mensageiros, que fará a missa do primeiro domingo tempo comum, dia 7 de junho, às 10 horas da manhã. O nosso ensaio sábado, depois de amanhã, às 2 horas da tarde. O meu papai e a Lu que vai fazer os enfeites. O meu pai e a Lu que vai fazer os enfeites do Corpus Christi amanhã, das 4 da manhã às 8 da noite. E a visita da madrinha Shirley aqui, da madrinha Shirley e da mãe Licinha aqui em casa. Manda no fim do programa, Salvador de Frei Gilson. Um grande abraço, fiquem todos com Deus.
0: Boa noite, Madi.
3: Manda, reza pela tia Ercília, que vai se aniversariar depois de amanhã.
0: Boa noite, Madi. Muito bem. Parabéns pra ela, né, que já vai fazer aniversário. E boa noite pra você também. Muito obrigado pela participação, viu, Madi? Que Deus te abençoe e suas intenções também.
1: Boa noite, Leonice. Paz de Cristo, amor de Maria.
4: Boa noite, meus irmãos do campo. Paz de Cristo, que Deus possa nos abençoar. Quero agradecer pela viagem que a gente está fazendo de Arraiz para cá. A gente ainda está na estrada, pedindo a Deus que nos abençoe cada dia mais. E que Deus possa abençoar todas as pessoas que estão pedindo oração para eles. E para o Márcio, né? Que Deus abençoe o Márcio, que Deus abençoe o Tom e a Cidinha. A gente tá chegando agora de Barris, mas tá tudo bem, graças a Deus. Que Deus abençoe vocês.
0: Que Deus abençoe a senhora também, dona Leonice. Muito obrigado, mesmo de viagem, a senhora ligando, participando do programa. Isso é uma bênção de Deus na sua vida, viu? Grandemente, amo a senhora, né? Todo dia participando, mesmo viajando. Deus abençoe sua viagem, todos que estão aí com a senhora em viagem.
1: Boa noite, Deus, a paz de Cristo, amor de Maria.
5: Boa noite, Raimundinha. Boa noite, Angélica. Raimundinha, eu quero pedir oração, Raimundinha, para mim. Quero pedir oração, Raimundinha, para você, toda a sua família. Quero pedir oração, Raimundinha, para a Angélica, toda a família dela. Quero pedir oração, Raimundinha, para os meus vizinhos. Quero pedir oração, Raimundinha, para aqueles que estão doentes nos hospitais. Boa noite, Raimundinha.
0: Boa noite, Deusa. Fique com Deus você também. A gente reza, sim, por todas as suas intenções colocadas neste momento, pelo seu esposo Arlindo, por você e toda a sua vizinhança.
1: Boa noite, Zé Carlos, Paz de Cristo, amor de Maria. Boa noite, a Paz de Cristo. Oração para mim e minha família.
0: Boa noite, seu José Carlos. Tocamos seu hino, né, seu José Carlos? Boa noite para o Senhor, toda a sua família. Que Deus abençoe.
1: Boa noite, Paulo, Paz de Cristo, amor de Maria. Boa noite. Hoje terá a celebração da palavra na comunidade Nossa Senhora das Graças, no Jardim Paraíso, às 7h30.
0: Boa noite, Paulo. Dado aí seu recado, né? Na comunidade Nossa Senhora das Graças, né? Setor Paraíso, né? O Paulo está convidando aí a comunidade para irem às 19h30 para celebração da palavra na comunidade Nossa Senhora das Graças. E agora nós vamos rezar por todos os nossos ouvintes, por todas as intenções colocadas, por as nossas intenções que estamos colocando neste momento, que está aí em nossos corações. Vamos rezar por todas as pessoas que precisam de orações, pelos doentes, pelos idosos, pelos jovens, as crianças que estão aí em tratamento, internado, recuperando de saúde, enfim, por todos, pela nossa cidade de Rio Maria, pelo nosso padre, por toda a nossa igreja. Pai nosso que estais no céu, santificado seja o vosso nome, venha a nós o vosso reino, seja feito a vossa vontade, assim na terra como no céu.
1: O pão nosso de cada dia nos dai hoje, perdoai as nossas ofensas, assim como nós perdoamos aqueles que têm ofendido. Não deixeis cair em tentação, mas livrai-nos do mal. Amém.
0: Ave Maria, cheia de graça, o Senhor é convosco, bendita sois vós entre as mulheres. Bendito é o fruto do vosso ventre, Jesus.
1: Santa Maria, Mãe de Deus, rogai por nós, pecadores, agora e na hora de nossa morte. Amém.
0: Ave Maria, cheia de graça, o Senhor é convosco. Bendita sois vós entre as mulheres. Bendito é o fruto do vosso ventre, Jesus.
1: Santa Maria, Mãe de Deus, rogai por nós, pecadores, agora e na hora de nossa morte. Amém.
0: Ave Maria, cheia de graça, o Senhor é convosco. Bendita sois vós entre as mulheres. Bendito é o fruto do vosso ventre, Jesus.
1: Santa Maria, Mãe de Deus, rogai por nós, pecadores, agora e na hora de nossa morte. Amém.
0: Ave Maria, cheia de graça, o Senhor é convosco. Bendita sois vós entre as mulheres. Bendito é o fruto do vosso ventre, Jesus.
1: Santa Maria, Mãe de Deus, rogai por nós, pecadores, agora e na hora de nossa morte. Amém.
0: Ave Maria, cheia de graça, o Senhor é convosco. Bendita sois vós entre as mulheres. Bendito é o fruto do vosso ventre, Jesus.
1: Santa Maria, Mãe de Deus, rogai por nós, pecadores, agora e na hora de nossa morte. Amém.
0: Ave Maria, cheia de graça, o Senhor é convosco. Bendita sois vós entre as mulheres. Bendito é o fruto do vosso ventre, Jesus.
1: Santa Maria, Mãe de Deus, rogai por nós, pecadores, agora e na hora de nossa morte. Amém.
0: Ave Maria, cheia de graça, o Senhor é convosco. Bendita sois vós entre as mulheres. Bendito é o fruto do vosso ventre, Jesus.
1: Santa Maria, Mãe de Deus, rogai por nós, pecadores, agora e na hora de nossa morte. Amém.
0: Ave Maria, cheia de graça, o Senhor é convosco. Bendita sois vós entre as mulheres. Bendito é o fruto do vosso ventre, Jesus.
1: Santa Maria, Mãe de Deus, rogai por nós, pecadores, agora e na hora de nossa morte. Amém.
0: Ave Maria, cheia de graça, o Senhor é convosco. Bendita sois vós entre as mulheres. Bendito é o fruto do vosso ventre, Jesus.
1: Santa Maria, Mãe de Deus, rogai por nós, pecadores, agora e na hora de nossa morte. Amém.
0: Ave Maria, cheia de graça, o Senhor é convosco. Bendita sois vós entre as mulheres. Bendito é o fruto do vosso ventre, Jesus.
1: Santa Maria, Mãe de Deus, rogai por nós, pecadores, agora e na hora de nossa morte. Amém.
0: Glória ao Pai, ao Filho e ao Espírito Santo.
1: Como era no princípio, agora e sempre. Amém.
0: Ó meu Jesus, perdoai-me, livrai-me do fogo do inferno, levai as almas todas para o céu, socorrei-me principalmente aquelas que mais precisarem da vossa misericórdia. Ó Maria concebida sem pecado,
1: rogai por nós que recorremos a vós.
0: Sagrado coração de Jesus, fazei os nossos corações semelhante ao vosso. Nós vamos ouvir o hino do Mádia.
1: Salvador com Fregilson.
0: Salvador com Fregilson, ele oferece para todos os ouvintes, para todas as famílias e para todos nós, né? E também é para todos os que gostarem.

0: São 18 horas e 56 minutos, já no finalzinho do programa. Vamos agradecer a Deus por mais uma edição deste programa, né? Que Deus permitiu que acontecesse juntamente com todos os ouvintes. Muito obrigado você que participou, muito obrigado você que ouviu o programa Encontro com Deus, que Deus te abençoe, sua casa, sua vida. Desejo uma boa noite, pedindo a Deus para que nossa noite seja abençoada de todos nós, né? Todos os cristãos, que Deus toma de conta das nossas vidas, dos nossos projetos. E uma boa noite para todos. Estivemos unidos e sempre estaremos. Em nome do Pai, do Filho e do Espírito Santo.
1: Amém.
0: Amém.

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1: 7 e 3. 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
2: Cantaremos para vocês de Moacir do Santo e nosso Tem e Não Tem.

estamos retornando aqui, bons amigos, para mais uma vez agradecer o entusiasmo e o aplauso quente de vocês todos dispensados ao grande show do ano com suas majestades Tião Carreiro e Pardinho. E nesta oportunidade eu quero também fazer uma solicitação a Tião Carreiro e Pardinho que interpretem este grande número de grande sucesso por todo o Brasil, que eles também estão acostumados a levar a peça que se intitula O Mineiro e o Italiano.

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1: 7:23.

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8: 7:46.
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1: 8:02.
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7: 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O estresse crônico pode afetar negativamente sua saúde. 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
1: 8:22. 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
1: 8h43.
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2: Prestamos aqui uma homenagem ao saudoso Tião Carreiro, o maior violeiro que este país já teve. Partiu sem realizar o sonho de gravar esta música que ele tanto gostava. Ingrata Maria, de Raul Torres.

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1: 8:56.

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13: Seguintes destaques. Mais uma tarifa. O governo americano acusa o Brasil, outros 58 países, mais a União Europeia, de permitir a importação de produtos feitos com trabalho forçado. Taxação desta vez é de 12,5%. O governo brasileiro classifica como absurda e unilateral decisão americana sobre trabalho forçado e fala em usar a lei da reciprocidade. Ministro das Relações